Voltamos a interagir aqui no nosso WhatsApp 87009790, 87009790. Pergunta número 1: qual é a primeira coisa que lhe vem à cabeça quando ouve falar da música do norte do país? Qual é a primeira coisa que lhe vem à cabeça quando ouve falar da música do norte de Moçambique? Pergunta número 2: que artista do norte nunca deveria ser esquecido? Que artista do norte nunca deveria ser esquecido? E a terceira pergunta: as rádios deveriam tocar mais música antiga moçambicana? Responda-nos. As rádios deveriam tocar mais música antiga moçambicana? Queremos ouvir a sua opinião. Mande-nos a sua mensagem 87009790. Existe uma coisa que não podemos perder: a nossa memória. Quando uma música desaparece das rádios, existe o risco de desaparecer também da memória coletiva. Por isso, é importante pesquisar, é importante gravar, é importante digitalizar, é importante contar histórias e, sobretudo, é importante apresentar esses artistas às novas gerações. Porque o jovem que conhece apenas aquilo que está a tocar hoje, conhece apenas uma pequena parte da história musical do seu próprio país. E assim encerramos a nossa primeira hora. Começamos do norte, falamos do Djimo Mendes, falamos da ilha de Moçambique, falamos de intercâmbio cultural, falamos da força da música como instrumento de união. Mas a nossa viagem ainda não terminou. Agora vamos mudar de direção, vamos para o centro de Moçambique, vamos para a Beira e vamos reencontrar Matala.

volta e agora vamos para Beira. É da cidade da Beira que veio uma das vozes que marcou a música moçambicana, José Mac Matola. Mas o país conheceu-o simplesmente como Madala. Nascido em fevereiro de 1963 na Beira, Madala começou cedo a aproximar-se da música. O seu pai tocava acordeão e interpretava música na igreja. E a influência familiar foi importante para o seu percurso. Ainda em 2012, Madala já tocava com um grupo de amigos em bailes e casamentos. Antes de conquistar o país, Madala teve de construir o seu caminho. Passou por diferentes formações musicais, esteve ligado aos tambores de Mambone, criou os The King e participou em grupos ligados à música de raiz. Foi assim que começou a construir a sua identidade artística, até que chegou o momento em que a voz da Beira passou a ser conhecida em todo o país. Xiripo. Esta música é fundamental na história de Madala. Foi com esta canção que Madala venceu um Goma Moçambique de 1987. Mas antes disso, em 1984, já tinha conquistado o primeiro lugar no concurso radiofónico Senso, com melhor voz da Beira. Ou seja, Madala não apareceu de repente. Havia já um percurso, havia um trabalho, havia talento. E havia uma voz que começava a conquistar espaço. Em 1997 surgiu o primeiro álbum de Madala em cassete, Palmira. No ano seguinte, veio um dos momentos mais importantes da sua carreira. Madala voltou a vencer um Goma Moçambique, desta vez com Chimurombo. E em 1998, Bendito em 1998, lançou também o álbum Poneza Muziwango. O disco recebeu Disco de Prata. Chimborombo. Duas vitórias do Ngoma Moçambique. 1987 com Xiripo. 1998 com Chimborombo. Duas músicas, duas épocas. E uma carreira que já tinha colocado Madala entre os nomes importantes da música moçambicana. Mas Madala não ficou apenas pelos grandes sucessos. A sua trajetória também esteve ligada à valorização da música de raiz. Os seus trabalhos passaram por sonoridades tradicionais e por referências culturais de Sofala. E isso é importante, porque um artista pode modernizar o som, sem abandonar as suas raízes. Essa é uma das grandes discussões da música moçambicana. Como modernizar, como evoluir, como chegar às novas gerações sem perder a identidade. Voltamos para o nosso WhatsApp e lançamos mais uma questão. Quando um artista adapta o ritmo tradicional para uma sonoridade moderna, está a preservar a cultura ou está a alterar a tradição? Quando um artista adapta um ritmo tradicional para uma sonoridade moderna, está a preservar a cultura ou está a alterar a tradição? Diga-nos através do nosso WhatsApp 87 000 9790.

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Madala morreu em dezembro de 2013, na sua residência na Beira. Tinha 50 anos. A notícia deixou a música moçambicana de luto. Mas é uma coisa que a morte não consegue apagar: a obra. Madala deixou músicas, deixou discos, deixou memórias, deixou uma voz e deixou um nome ligado à história musical da Beira e de Moçambique.

E chegamos ao fim de mais uma viagem. Hoje começamos no norte, encontramos Gimo Mendes e a memória musical da ilha de Moçambique. Depois atravessamos o país, chegamos ao centro, chegamos à beira e reencontramos Matala. Dois nomes, duas regiões, duas histórias, mas uma só identidade moçambicana. Moçambique. Porque a nossa música não está apenas em Maputo, está na ilha, está em Nampula, está em Pemba, está em Quelimane, está na beira, está em Tete, está em Manica, está em Gaza, está em Embane, está em todo o território. E enquanto houver alguém disposto a lembrar, a nossa música continuará viva. Na sonorização, Adolfo Felipe. E na apresentação, Helder Mendes. E este foi mais um Cumbulando. Um programa que recorda aquilo que não pode ser esquecido. 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Até para a semana.

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uma oscilação de energia a perturbar aqui o nosso arranque. Prezado auditório da Cidade FM, muito boa tarde. Sejam bem-vindos a mais uma edição no Pretérito Mais Que Perfeito. As músicas que você quer e deve ouvir uma vez mais. No Pretérito Mais Que Perfeito. Um programa para ouvir com os seus pais, sem deixar de fora os seus filhos. No Pretérito Mais Que Perfeito, onde a música do passado nunca é demais. Hoje é 27 de setembro de 2026, é o quarto domingo do nono mês e é o 39º domingo deste ano comum. Este é o 270º dia do ano no calendário gregoriano. Faltam somente 95 dias para terminar 2026. Este é o Ano Internacional dos Voluntários para o Desenvolvimento Sustentável e Ano Internacional da Mulher Agricultora. Estamos na edição 1094. 1094 do seu programa No Pretérito Mais Que Perfeito. Todos os domingos entre as 2 e as 4 da tarde, aqui na número 1 do auditório mais simpático do mundo e arredores, No Pretérito Mais Que Perfeito. Uma questão de atitude, essa pequena coisa que faz uma grande diferença. Na edição de hoje, o destaque vai para as músicas cuja rodagem aqui no programa você exige. Através do 8215-12217. Vamos, portanto, atender aos pedidos dos ouvintes. Mas infelizmente a última semana foi marcada por 6 perdas notáveis no cenário musical.

está a começar o pretérito mais que perfeito. Meu nome é Rolando Mavi e é sempre um prazer renovado estar de volta ao vosso convívio no pretérito mais que perfeito. Vamos à primeira imortalização. Foi feito na passada sexta-feira, 25 de setembro de 2026, fechou definitivamente os olhos aos 63 anos de idade o cantor e compositor chinês, pai de uma filha, Liu Huan, um dos pioneiros da música pop na era moderna da China e que combinava a sua carreira musical com o ensino da história da música ocidental na Universidade de Comércio e Economia Internacional de Pequim, na China. Aqui está Liu Huan em Starting Off Again. Desviveu na passada sexta-feira, aos 63 anos de idade, o cantor chinês Liu Huan. Ele que, a 8 de agosto de 2008, apareceu na frente de uma audiência internacional apresentando a música tema oficial de You and Me em dueto com a cantora britânica Sarah Brightman na cerimónia de abertura das Olimpíadas de Verão de 2008 em Pequim, na China. Que Deus o tenha e guarde. Está a começar o pretérito mais que perfeito, justamente com a música da China. Infelizmente, por uma razão triste, o perecimento de Liu Huan. Que Deus o tenha e guarde. Aviso os seus, está a começar o pretérito mais que perfeito.

música chinesa. Starting off again. Liu Huan desviveu na passada sexta-feira, aos 63 anos de idade, este cantor chinês Liu Huan. Que Deus o tenha e guarde. Na passada quinta-feira, 24 de setembro de 2026, fechou definitivamente os olhos aos 89 anos de idade o cantor brasileiro José Ribamar da Silva, mais conhecido como Roberto Müller, cujo primeiro disco foi lançado em 1964 e o último em 2006. Aqui está Roberto Müller sentenciando: ninguém te dará mais nada, andarás de mão em mão, perderás noites de sono e levarás uma vida de cão sem dono. Desviveu na passada quinta-feira, 24 de setembro de 2026, aos 89 anos de idade, o cantor brasileiro Roberto Müller. Que Deus o tenha e guarde.

de cão sem dono, bastante cáustico, Roberto Müller, ele que desviveu na passada quinta-feira, 24 de setembro, aos 89 anos de idade. Que Deus o tenha e guarde. Também na passada quinta-feira, 24 de setembro de 2026, fechou definitivamente os olhos aos 77 anos de idade, depois de sofrer uma queda enquanto era espancado por agressores não identificados em uma rua de Kampala, Uganda. O saxofonista e cantor ugandês Moses Matovu, mais conhecido como cofundador e líder de longa data da Afrigo Band. Formada em 1975, a Afrigo Band é uma banda musical mais celebrada e duradoura de Uganda. Ao longo de sua história, Moses Matovu atuou como o líder definitivo da banda, principal instrumentista e vocalista principal. Aqui está Moses Matovu e a sua banda de Afrigo Band neste bem balançado Siku Limba. Desviveu na passada quinta-feira, 24 de setembro de 2026, aos 77 anos de idade, vítima de assassinato por espancamento, o cantor e saxofonista ugandês Moses Matovu, cofundador, líder, saxofonista e vocalista da banda ugandesa The Afrigo Band. Que Deus o tenha e guarde.

Kulima. A Frigo Band. A banda mais celebrada do Uganda. Desviveu na passada quinta-feira, aos 77 anos de idade, vítima de assassinato por espancamento. O cantor e saxofonista ugandês Moses Matovu, cofundador, líder, saxofonista e vocalista desta banda ugandesa de Afrigo Band, que Deus o tenha e o guarde. Na passada segunda-feira, 21 de setembro de 2026, fechou definitivamente os olhos aos 79 anos de idade, 3 semanas após sofrer um ataque cardíaco, quando se encontrava na Alemanha no âmbito da digressão europeia com a sua banda. Gary Stephan Anderson, mais conhecido como Angry Anderson, cantor de rock australiano, compositor, personalidade de televisão, ator e político australiano, que se notabilizou igualmente como vocalista principal e o membro remanescente com a mais longa carreira como integrante da banda australiana de hard rock Rose Tattoo desde 1976. Ele também foi membro das bandas de rock Busta Brown e The Party Boys, sendo que como artista solo, Angry Anderson era mais conhecido por este seu single de estreia, Suddenly, de 1987, que fez sucesso internacional, alcançando o 2º lugar na Austrália, 31º na Bélgica, o 11º na Nova Zelândia e o 3º na Irlanda e no Reino Unido. Desviveu na passada segunda-feira, 21 de setembro de 2026, aos 79 anos de idade, o cantor rock australiano, pai de 4 filhos, Angry Anderson, que, para além de bem-sucedida carreira solo, também se notabilizou como líder e vocalista da banda também australiana de rock Rose Tattoo. Que Deus o tenha e guarde. Aqui ouvimos-lo a solo, Angry Anderson, Suddenly.

subitamente. Não está mais cá para escutar o programa, pois desviveu na passada segunda-feira, aos 79 anos de idade, este cantor rock australiano, Angry Anderson, que para além de bem sucedida carreira solo, também se notabilizou como líder e vocalista da banda também australiana de rock, Rose Tattoo. Que Deus o tenha e o guarde. Também na passada segunda-feira, 21 de setembro de 2026, fechou definitivamente os olhos Geraldo António de Carvalho, mais conhecido como Rick Solo ou simplesmente Rick, cantor, compositor e produtor musical brasileiro de música sertaneja. Ele formou em 1986 a dupla Rick e Renner com o cantor Renner Reis e teve suas composições de sucesso gravadas por vários artistas de música sertaneja. Ao formar a dupla, ele se destacou como um dos poucos artistas negros no sertanejo moderno e como um dos nomes mais importantes na história do género. Rick foi dado como desaparecido após um helicóptero com 5 pessoas cair perto de Uribice, no Brasil. Ele viria a ser confirmado morto em 22 de setembro, aos 59 anos de idade. Aqui está a dupla Ricky Renner neste perene clássico, Filha. Desviveu na passada segunda-feira, aos 59 anos de idade, vitimado por queda do seu helicóptero. O cantor sertanejo brasileiro Rick Solo, ou simplesmente Rick, a voz principal do duo brasileiro Ricky Renner. Que Deus o tenha e guarde.

0: filla.
1: I
0: Ricky Renner. Dupla sertaneja brasileira. Desviveu na passada segunda-feira, 21 de setembro, aos 59 anos de idade, vitimado por queda do seu helicóptero, o cantor sertanejo brasileiro Rick Solo, simplesmente Rick, a voz principal deste duo brasileiro, Rick e Renner. Que Deus o tenha e guarde. A morte de Rick causou uma grande comoção no Brasil e as homenagens se sucederam infinitamente. Mas gostaria de partilhar convosco esta imortalização feita pelo cantor também brasileiro Daniel de Jesus, para sempre Rick e Renner, uma canção para quem nunca será esquecido.
2: Artistas que terminam uma apresentação e artistas que deixam o público cantando mesmo depois que as luzes se apagam. Esta canção é para Rick e para cada pessoa que levou uma música dele para dentro da própria vida.

Hoje existe uma família tentando compreender. Existe um amigo olhando para o lado do palco e encontrando um silêncio, onde sempre existiu uma voz. Por isso, esta parte não é apenas uma homenagem. É uma oração.

0: A voz do Rick. Enquanto alguém cantar suas canções, a sua voz permanecerá.
1: Daniel de Jesus,
0: uma das
1: imortalizantes, Rick,
0: mas
1: para sempre Rick Renner.
0: Tá.
1: Uma canção para quem nunca será esquecido.
0: Ao palco. Obrigado por tudo, Rick.
1: Mas ainda na mesma passada segunda-feira, 21 de setembro de 2026,

fechou também definitivamente os olhos aos 76 anos de idade, deixando viúva e dois filhos, Jorge Manuel de Abreu Palma, mais conhecido como Jorge Palma, cantor, compositor, guitarrista e pianista português, bem conhecido e aclamado em Portugal e não só. Jorge Palma começou a sua carreira solo em 1972 e trabalhou como artista de rua em várias cidades no exterior, antes de voltar a Portugal em 1982. Ele alcançou sucesso no final da década de 80, com músicas como Deixa-me Rir e Frágil, e teve sucesso novamente em 2007 com este seu single Encosta-te a Mim. Jorge Palma foi também membro das bandas Sindicato, Rio Grande, Cabeças no Ar, e de seu projeto de rock Palmas Gang. Desviveu na passada segunda-feira, 21 de setembro de 2026, aos 76 anos de idade, vitimado por parada cardíaca, o cantor e compositor português Jorge Palma. Que Deus o tenha e guarde.

0: até mim. Infelizmente já não vai estar cá para escutar o programa. Jorge Palma. Desviveu na passada segunda-feira, aos 76 anos de idade, vitimado por a parada cardíaca. Este cantor português, Jorge Palma, que Deus o tenha e guarde. Mas há semelhança do que aconteceu no Brasil com a morte de Rick Solo, ou simplesmente Rick. A morte de Jorge Palma também causou uma grande comoção em Portugal e as homenagens também se sucederam infinitamente. Mas gostaria de partilhar convosco esta imortalização feita pelo projeto musical DJ Jindungo, projeto criado pelo produtor e músico Daniel Barradas. Jorge Palma, fica a canção, uma última homenagem.
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0: A canção e um bocadinho de ti.
1: Daniel Barradas e seu projeto musical DJ Jindungo, imortalizando Jorge Palma.
0: Obrigado pelas palavras.
1: Jorge Palma fica a canção.
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1: Uma última homenagem.
0: Obrigado pela música. O resto fica a canção.
1: E assim que, pronto, quisemos imortalizar estas seis figuras da música que nos deixaram na última semana, que Deus os tenha e guarde.
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1: Agradecer as mensagens que começaram a chegar já à nossa terminal, enviadas por 82 15 12 217. É uma via presente. Mensagem de Sérgio Pereira. Obrigado, Sérgio, um grande abraço. OM, às ordens. Estamos avisando que o pretérito mais que perfeito já iniciou. Celo Shiba, G2007. Assim é que é, Celo Shiba. Obrigado. Um abraço. Muito boa tarde ao M. Só passei para cumprimentar e para dizer que o programa está ótimo, com o verão à espreita. Nélio Zucula, de Congolote. Obrigado, Nélio. Um fortíssimo abraço. Boa tarde, ilustre OM. É sempre um privilégio, quando chega a essa hora, escutar a sua voz. Albano Macuaco, sempre na escuta. Obrigado, Albano Macuaco, também. Para mim é um prazer enorme receber as vossas mensagens. Um grande abraço. Boa tarde, aqui Godard Amone de Manica. Quero mandar beijos para meu pai Amandio Amone, que está em Maputo. Obrigado, Godard a partir de Manica. Um fortíssimo abraço. Boa tarde, ilustre de saúde. Estou bem. Sou Simeão Chau, da Manhisa. Mando um forte abraço para minha esposa Catarina, que celebrou mais um ano de vida ontem. Obrigado, Simeão Chau. Muitos parabéns, muitas felicidades para a Catarina. Espero que o dia de ontem tenha sido simplesmente fantástico e que a data se repita por muitos e longuíssimos anos. Boa tarde a todo o auditório do Pretérito, especialmente ao Mano Mavi. Peço ouvir a música do Solbrada, Mama Kasbongil, Manuel Machel, da Machacane A.

verdadeiro clássico. Para aqueles que viveram intensamente os anos 70 e 80. Sol Brothers, Mamá Casabonque. A pedido do ouvinte Manuel Machel, da Mexican A. Mais uma vez, obrigado pelas mensagens que não param de chegar a 8215-12217. Boa tarde, aqui Grindol Amon de Manica. Quero mandar um forte abraço para meu pai Amandio Amon. Obrigado, Grindol Amon. Um forte abraço. Boa tarde, mestre Mavi. Aqui Paulino do Congolote. Venho através desta pedir e usar da sua magnífica voz, mestre, para parabenizar a minha primogênita Iola, mais conhecida por Mana Iola, que no derradeiro dia 23 de setembro colheu mais um degrau na escala da vida. Desejo que tenha passado da melhor maneira possível esta data na terra da boa gente, onde se encontra em missão de serviço, e que tenha tudo o que almeja ter. E para acompanhar a mensagem, deixo ao seu critério, mestre. Obrigado, Paulino do Congolote. Muitos parabéns, muitas felicidades para a Mana Iola. Subscrevo os seus desejos. Espero que ela tenha tido um aniversário fantástico e que a data se repita por muitos e longuíssimos anos. Boa tarde, UEM. Marco a minha presença acompanhado por minha filha Winnie, que também não perde as grandes emoções do pretérito mais que perfeito. Para ti, mestre, continuação de um excelente trabalho e um ótimo regresso. Regresso à casa. Assina Adriano Massava. Obrigado, Adriano Massava. Um beijinho aí à Winnie. Obrigado. OM, semana passada houve muitas partidas. Pois é, verdade. Celo Shiba, Shiba 2007. Seis imortalizações tivemos que fazer hoje. Boa tarde, OM. Ligo a partir de Boan. Mando um abraço especial aos meus filhos Vasco, Sami. E dizer que não perco por nada. Mensagem de Fred Wamba. Obrigado, Fred Wamba. Um grande abraço. Ora, viva o M, angolano da cidade da Mozal, Chonissa, na escuta. Mama Casabonguil. Pois é, já vi que o angolano da Mozal viveu intensamente esses anos em que esta música era uma verdadeira febre. Boa tarde, Mano Mavi, como está? Está tudo bem, obrigado. Eu estou muito bem, graças a Deus. Passei mesmo para assinar o livro do ponto e dizer que o programa está agradável. Se possível, mano, peço a música de Lucky Dube, Taxman.

0: Like do taxman, pedido do ouvinte Manuel Machava de Machume na Mozal. Agradecer as mensagens que não param de chegar a 82 15 12 217. Boa tarde, aqui escreve o Luís Lourenço Langa, mais conhecido como LLL, sempre na escuta, diretamente do bairro Moala Expansão, na cidade de Nampula. Uau! Que bom receber mensagens de tão longe. Para saudar a minha esposa Candinha e meus filhos Milton, Jéssica e Wesley, desejando-lhes um excelente domingo. Obrigado, LLL Lourenço, Luís Lourenço Langa. Um fortíssimo abraço aí em Nampula. Estou 200% ligado, Areto Macaque, mensagem de Artista Isaldo do bairro Momemo 1. Obrigado, Artista Isaldo. Boa tarde, OM. Mensagem da Ana Beatriz Maci. Obrigado pela mensagem. O pedido musical está registado e vai ser atendido na primeira oportunidade. Para já vamos atender a este compromisso.
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0: Boa tarde, OM. Quero usar e agradecer a sua voz por ter lido as mensagens dos meus filhos God e Gui. Estou a ensinar a eles para acompanhar o programa. Que bom, obrigado. Hoje acompanho o programa a partir de casa. A mensagem de Amândio Amone de Bagamoi. Obrigado, Amândio Amone. É de pequeno que se torce o pepino. O pedido musical está registado e vai ser atendido na primeira oportunidade. Obrigado, um abraço. Boa tarde, Luís Orlandinho. E eu faço o auditório deste programa maravilhoso. Passei somente para saudar e desejar uma feliz tarde de domingo a todos os ouvintes do Pretérito Mágico Perfeito, e em especial a minha família, Nhaduco, Mongeni, Uamusi e Maci. Bom trabalho e uma semana laboral abençoada a todos nós. OM, peço uma música dos Commodores, Night Shift, se possível. Aquele abraço, OM, Osvaldo Nhaduco, mais conhecido por Pelé, de Malhangalé. Não, não é possível, não. Ah, é possível.

0: Night Shift, The Commodores, banda de Lionel Rich, a pedido do ouvinte Osvaldo Inhaduco, mais conhecido por Pelé, da Malhangalene. Agradecer as mensagens que não param de chegar a 82 15 12 217. Mestre OM, peço a música Telling Stories, muito por estar sempre pronto todos os domingos. Fred Wamba, obrigado Fred, o pedido musical está registado e vai ser atendido na primeira oportunidade. Boa tarde ao MPMQP, aqui é o Ilídio Comeda na X, hoje acompanho o programa vindo de Xeixai. Uau, boa condução, chegue bem, boa viagem, bom final de semana para si e para todos os ouvintes, bom trabalho. Obrigado, Ilídio Comeda na X, o pedido musical está anotado e vai ser atendido na primeira oportunidade. Olá família, pretérito, máscara, perfeito, boa tarde, estamos sempre juntos, obrigado Carlos Santos Zandamelo, obrigado. Não é por mal, mas gosto, não é por mal, gosto, mas gosto deste programa, porque é diferente. Bom final de semana, bom final de dia, OM, obrigado Evaristo da Mafalala por esta super carinhosa mensagem, um fortíssimo abraço. OM, estou escutando do lugar mais fresco do país, mas hoje com uma temperatura diferenciada. Está calor. Está onde? Está em Lixinga? Mensagem de Celo Shiba, Shidomil 7. Obrigado, Celo Shiba. Um fortíssimo abraço. Boa tarde, meu tio de sempre. Vinho do Porto, pretérito mais que perfeito. Sou Edvan da Mavalane. Obrigado, Edvan. Um fortíssimo abraço. O pedido musical está registado e vai ser atendido na primeira oportunidade. Boa tarde. Aqui, Suzy. Peço ouvir a música de Kendrick Lamar, They Not Like Us.
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0: Kendrick Lamar e Not Like Us, a pedido da ouvinte Suzy. Vamos atender a mais um compromisso.
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2: Boa tarde, OM e ouvintes. Bom domingo e uma semana abençoada. Mensagem de Castilho, Macaia, de Zintava, Marraquém. Obrigado, Castilho. Um abraço. Boa tarde, OM. Januário Félix, ligado a partir do bairro da Machaquém, sempre na companhia do pretérito mágico e perfeito. Peço a música de Bryan Adams, qualquer que seja. Continuação de uma boa tarde a todos os ouvintes da melhor rádio do mundo. Aquele abraço.

Donovan, Bry Adams, espero que o Januário Félix do bairro da Majacã tenha gostado desta sugestão. Foi a pedido dele que trouxemos este tema. Agradecer as mensagens que vão chegando a 82 15 12 217. Boa tarde, mestre. Peço uma música da Tina Tana. Sou Nino da Matola.

0: Live Dance, Animaia Bullock, simplesmente Tina Turner, a pedido do ouvinte Nino da Matola. Agora, a meu pedido, vamos tomar estas notas.
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0: Mano, o teu programa está muito doce. Obrigado, Simeão Chau. O pedido musical está registado e vai ser atendido na primeira oportunidade. Obrigado. Viva Ilustre OM, e a saudação é extensiva para o resto do auditório. De resto, estamos ligados. Para ti, aquele abraço e bom regresso a casa. E um abraço para o Castilho de Zintava. Mensagem de Pinto e família de Tchumen. Obrigado, Pinto. Um fortíssimo abraço. Boa tarde, OM. Estou sempre ligado para peço uma música para todos os catimbenses do bairro Incassane, para Eduarda Cheroni Lito. Mensagem de Dino Muxanga da Catemba. Obrigado, Dino Muxanga. O pedido musical está registado e vai ser atendido. OM, o programa está altamente. Amandio Amone. Obrigado, Amandio Amone.

Um fortíssimo abraço. Boa tarde, grande engenheiro Mavi. Aqui Fernando da Machava Sousimol. Mando abraço para todos aqueles que colhem mais um ano de vida. Peço música de Lucky Dube, Born to Suffer.

0: to suffer. Later. Lachito para sofrer. Espero que não seja o caso. Lucky Dobby.
1: Yes,
0: a pedido do ouvinte Fernando Bull da Machava Zuzimol.
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2: Give me God, man.
1: Yeah. One more lady, sing.
0: Viva ilustre engenheiro, senhor Orlando Mafi, cordiais saudações a si, equipe e auditório. Dia lindo por ser aquele dia de música pedida pelos ouvintes. DJ está do lado da plateia. Bem-aventurada seja ela. Ótimo domingo, Vitorino Papela. Pois é, hoje a responsabilidade é dos ouvintes. Mas pronto, os minutos seguintes são da minha responsabilidade.
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0: E pronto, os minutos que se passaram foram da minha responsabilidade. Estes são da responsabilidade dele, do Ismael, claro, pois. Então, já todos sabemos que quando chega esta hora,
8: se eu sou...
0: pouco se pode fazer. Ele chega com as suas manias. Pois é, a mania de Ismael na hora do Deus. Se eu soubesse que tu vinhas, Ismael, eu... Bom, nem digo. Mesmo vindo com a Simone, não ia mudar muita coisa. Meu nome é Rolando Mavi, foi um prazer estar na vossa companhia. Volto domingo, no Dia da Paz, uma edição especial.
9: Eu ia me preparar.
0: Até lá.

6:32. Bom dia, bom dia, bom dia, bom dia, bom dia, bom dia, bom dia, bom dia. Estamos a 2 de outubro. Hoje é aniversário da Rádio Moçambique. 51 anos de história.

Parabéns, parabéns à Rádio Moçambique. Do Rovuma Maputo, do Zumba ao Índico. Parabéns para todos os colaboradores, todos os ex-colaboradores atuais da reforma. Parabéns. Estamos em festas. Estamos em festas. 51 anos da nossa rádio pública, com serviço de radiodifusão de qualidade, emitida em todo o país, todos os distritos,

Antes de começarmos o dia, vamos fazer uma vénia para a nossa casa, nossa instituição. Nós vivemos aqui. Cantamos parabéns para toda a gente aqui. Então temos que cantar para a nossa casa também.

Parabéns a Rádio Moçambique, que hoje, 2 de outubro, celebra 51 anos de existência. Uma rádio com história. Começa com o Grêmio dos Radiófilos da Colónia de Moçambique, que foi fundado em julho de 1932. Depois passamos a designar Rádio Clube de Moçambique. E a 2 de outubro de 1975 nasce a Rádio Moçambique. Ao meu lado, neste dia tão especial, a festejar com os... Nós vamos contar a história da RM.

6:37. O dia não começa sem agradecermos ao Senhor Todo-Poderoso que nos dá esta energia, esta vitalidade de estarmos aqui. O dia não começa sem darmos aquela garra, aquela energia ao dia. Não, Magno, ontem não foi. O aniversário da Rádio Moçambique é hoje. Hã? Há coisas que nós não podemos falhar nós aqui da RM, né? Você quando ouve falar de coisas da RM com pessoas daqui de dentro da RM, não precisa questionar. Não foi ontem, é hoje. Ontem foi o lançamento oficial da RMI, Rádio Moçambique Internacional, um canal que está a vir com tudo, ok? Começando o dia. Nós temos a graça, de estar nesta terra. Não porque somos... Epá, caímos do nada, aparecemos do nada. Há um Deus poderoso. Que nos dá este dom da vida, esta energia. Né? Você entrar há 5 anos, estar acordado às 3:30, 5 anos, e continuar com esta saúde, você tem que dizer graças a Deus. Né? Estar a acordar 3:30, já há 5, 6 anos, e continuar com esta vitalidade, tem que dizer graças a Deus. Então, Senhor, muito obrigado. Antes de mais nada, qualquer coisa, muito obrigado, Deus. Obrigado, Senhor. Obrigado por esta semana, obrigado por estes dias. Obrigado por tudo aquilo que tem acontecido na nossa vida, na minha vida, Pai Santo. As lutas, os desafios, as vitórias, Pai Santo. Tudo entregamos nas Suas mãos, Pai Santo. Rogamos para que esta sexta-feira seja abençoada e o fim de semana também abençoado, Pai Santo. Onde o Senhor estiver, nós estaremos lá. Que a Sua mão sagrada nos guie, Pai Santo. E onde colocarmos a planta do nosso pé, sejam vitórias, sejam bênçãos e bênçãos, sem medida. Pedimos, Pai Santo, a proteção do Espírito Santo neste final de semana. É onde o maligno servidor das trevas usa das suas artimanhas, muitas vezes para nos destruir, Pai Santo. Pedimos, Pai Santo, a sua proteção e a sua bênção ao longo deste final de semana. Abra portas para a vitória, portas para o sucesso e traga nas nossas vidas bênçãos e bênçãos sem medida. E que todo o mal caia por terra. O olho gordo, a inveja, caia por terra. Pai Santo, junte a nós bênçãos e bênçãos, Pai Santo. Rogamos, Pai Santo, saúde e abundância para nós e para as nossas famílias, Pai Santo. Rogamos amor, rogamos perdão, rogamos entendimento dos nossos lares, Pai Santo. Ó Deus maravilhoso, quão bom estar na Sua presença, Pai Santo. Ó Deus maravilhoso. Que o Senhor seja conosco ao longo deste fim de semana e não nos deixe cair na tentação, pedimos, Pai Santo. Abençoe tudo aquilo que fizermos. Abençoe os nossos sonhos, planos, projetos, anseios e desejos, Pai Santo. Seja feita somente a Sua vontade. Para aquele que crê, amém, amém. E uma grande sexta-feira, um grande final de semana. Daqui a pouco, atualizamos a previsão do estado do tempo e atualizamos a informação. São 6:40. Não se atrase. Este é o Sensações na Cidade FM, comigo, Helder Mendes. Bom dia!

Un besillo ahí para Maya Adeline de Roots. Ela está a perguntar, filha, hoje é o teu aniversário. Já queria mandar presente, mãe. Pode mandar, mãe, pode mandar, mãe, pode mandar, pode mandar, Madeline. Aliás, o meu aniversário é no domingo. Eu não vou estar aqui. Nem vou cantar meus parabéns aqui. Pode começar agora, Madeline. Tens os números, hein? Os números estão aí. Madeline, beijinho. Pode começar hoje. Este fim de semana é meu, esse. Hoje, amanhã, domingo é o meu aniversário. A vocês todos podem começar hoje. Malô, vai ditar meu número. Malô! Malô, vai ditar meu número. É 7. Os dois números, Malô, né? O Malô, o Chiote, onde está o número? O Sérgio, o Chiote e o Malô foram escolhidos.

esse fim de semana, quero paz. Se tu tá de ver, vamos resolver isso aí próxima semana. Vamos falar disso próxima semana. A hoje, até segunda. Relaxar. É meu fim de semana esse. É fim de semana do meu aniversário. Um belo amor.

Omar Mussan, bom dia. Anifa, don't tá rir. Com bela moia. Nakuzi, bom dia. Vamos atualizar a informação, 6 horas e 47 minutos. Começamos com o site da Rádio Moçambique. Gabinfo defende a adaptação dos médias, novas formas de consumo de informação. A diretora de formação de estudo fotográfico do Gabinfo, Cecília Napido, destacou esta quinta-feira em Maputo a evolução dos média e das formas de produção, distribuição e consumo de informação. Cecília Napido fez este pronunciamento na manhã desta quinta-feira durante a cerimónia de abertura das 12ª Jornadas de Radiodifusão que decorrem sob o lema Desafios e Perspectivas da Transformação Digital da Rádio Moçambique. Napido aproveitou a ocasião para dirigir uma palavra especial de encorajamento aos profissionais que construíram e continuam a construir a Rádio Moçambique, aos jornalistas, locutores, produtores, realizadores, técnicos, profissionais administrativos e de apoio, aos que trabalham na sede e aos que trabalham nas províncias, asseguram diariamente a ligação às comunidades. Endereçamos o nosso preço a preço e alta consideração. Finalizou. Já o Presidente do Conselho de Administração da Rádio Moçambique disse em seu pronunciamento que a transformação digital é uma oportunidade para fortalecer a nossa missão de informar, educar e entreter, preservando os valores que orientam o serviço público de radiodifusão. Mário Albino considerou, por outro lado, que neste processo o fator humano continuará a ser determinante. Por isso, estas jornadas devem servir também para estimular o diálogo entre profissionais, identificar soluções, partilhar boas práticas e encontrar caminhos que permitam à radiodifusão acompanhar as mudanças tecnológicas e sociais em curso. Ainda no site da Rádio Moçambique, Rádio Moçambique debate desafios da transformação digital. A Rádio Moçambique realizou esta quinta-feira jornadas de radiodifusão inseridas nas atividades das celebrações dos 51 anos desta estação emissora, a assinalar-se hoje, 2 de outubro. As jornadas decorreram sob o lema Desafios e Perspectivas da Transformação Digital da Rádio Moçambique e têm por objetivo promover a reflexão sobre os desafios atuais do setor radiofónico, oportunidades geradas por novas tecnologias e perspectivas de transformação e modernização da RM. Esta quinta-feira foi apresentado ainda um projeto da criação do canal internacional da Rádio Moçambique. Passamos agora para o Notícias Online, no site do Jornal Notícias. Governo distribui mais de 400 mil pares de uniforme escolar. Mais de 468 mil pares de uniforme escolar foram distribuídos no primeiro semestre deste ano a raparigas e rapazes vulneráveis em 8 províncias no âmbito do programa Eu Sou Capaz. Quanto ao emprego e formação profissional, mais de 8 mil jovens foram inseridos em estágios pré-profissionais, sendo acima da metade mulheres. Outros, sim, 14 mil foram orientados ao emprego, superando as metas do semestre. A informação foi partilhada na província de Maputo por Keifatir Manasse, ministro da Juventude e Desportos, durante o segundo Conselho Coordenador do órgão que dirige. Ainda no Notícias Online, Chapo recomenda maior proteção ao idoso. Os idosos são fonte de conhecimento, por isso devemos cuidar delas. Esta posição foi apresentada pelo Presidente da República, Daniel Chapo, no comício que orientou no terceiro bairro do distrito de Mapai, no primeiro dia da sua visita de trabalho à província de Gaza. Passamos agora para o site do jornal O País. O governo não vai aumentar subsídio dos idosos. O governo reconhece que o subsídio atribuído ao idoso está longe de cobrir as necessidades da cesta básica moçambicana, porém alerta que não vai aumentar o valor. O secretário do Estado do Género e Ação Social diz que a conjuntura não permite fazer aumento agora. O governo assiste por todo o país cerca de 700 mil idosos com um programa de subsídio social básico com o valor que varia entre 540 e 1.000 meticais por mês. Entre avanços e recuos no desembolso do valor, os
Executivo reconhece que o subsídio está aquém das necessidades reais das pessoas da terceira idade. Falando nas cerimónias centrais do Dia do Idoso, que decorreram na cidade de Maputo, Abdul Ismail, secretário de Estado do Género e Ação Social, disse ter consciência que o custo de vida é elevado em Moçambique, tendo em conta a situação económica do país, não é favorável. Nesse sentido, o governante alerta que não haverá aumento do subsídio. No Jornal do País, ainda peixes encontrados mortos no rio Loreco, em Marrupa. Peixes encontrados mortos nas águas e margens do rio Loreco, nas proximidades de Maringira, no distrito de Marrupa, província de Niassa. A ocorrência levanta a preocupação sobre a qualidade da água numa região onde também existe a atividade de mineração artesanal. A causa da morte dos peixes ainda não foi determinada. Uma quantidade significativa de peixes foi encontrada morta nas águas e margens do rio Loreco, nas proximidades de Maringira, no distrito de Marrupa, em Niassa. Notícias fora de portas no site da RTP Internacional. Atenção! Cientistas descobrem que obesidade pode alterar e prejudicar o relaxamento do coração. Uma equipe de investigadores descobriu como a obesidade pode alterar e prejudicar o necessário relaxamento do coração, o que poderá abrir caminho para tratamentos personalizados de acordo com a causa da lesão cardíaca. O estudo, liderado pelo Centro Internacional de Investigação Cardiovascular Carlos III, permitiu comprovar a ativação do receptor glicorticoides como um mecanismo causal da disfunção distólica, isto é, a incapacidade do coração relaxar precoce associada à obesidade. Os resultados foram publicados na revista Cardiovascular Research. Atenção à obesidade, hein? Atenção à obesidade. Atenção à obesidade. Ah, meu Deus, já estou a bater. Vocês me verem, já nem podem me reconhecer. Vamos para o site de notícias a um minuto. Israel fala em 170 casos de terroristas a usar cobertura de jornalistas. O exército de Israel lançou num site dados sobre a alegada filiação aos grupos armados palestinianos Hamas e Jihad Islâmica de 170 terroristas mortos em Gaza e que se apresentavam como jornalistas. O portal inclui os nomes dos indivíduos, os órgãos de comunicação e representavam os seus números de identificação e o alegado cargo que ocupavam numa destas duas organizações que classifica como terroristas, tal como a União Europeia, Estados Unidos e diversos países. As taxas de referência cambial para hoje: compra o dólar norte-americano 63 meticais a 25 centavos, a venda 64 meticais 51 centavos. Compra hoje o euro 71 meticais 38 centavos, a venda 72 meticais 80 centavos. Compra o rand da vizinha África do Sul 3 meticais 82 centavos, a venda 3 meticais 89 centavos. 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Seis horas e 55 minutos.

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0: hoje é aniversário da cunhada Denise.
1: Uau, os amigos mais felizes da minha vida. Estou aqui com os meus amiguinhos.
0: A esposa do DJ Buginho, a semelhança da Rádio Moçambique, completa anos hoje, 2 de outubro. 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Parabéns, parabéns, cunhada. Continuas essa grande mulher, muito alegre. Conheço a cunhada, sempre alegre, sempre feliz. Cuida muito bem desta família. Se temos o nosso grande puxinho assim conservado e tal. Ele já é quase idoso, mas está conservado. Graças a essa mulher. Parabéns, cunhas. Até logo no Y.

Daqui a pouco a interação com o nosso auditório vastíssimo e simpático, 2 de outubro. Podemos interagir pelo WhatsApp, podemos interagir pelo telefone. Vamos conversar hoje, é sexta-feira. 87000279. Ok? 87000790 é o nosso WhatsApp para ligar. 84 34 97. Espero o seu áudio. O aniversário está aí a caminho, dia 4 de outubro, domingo. Yeah, fim de semana.

0: Malona com muito feeling esses dias aqui, é? Tá a ver o vídeo do Malon aqui? Vou para o WhatsApp agora, vamos interagir.
1: Bom dia. Parabéns, Jeremy. Parabéns, Rádio Mãe. Elder, os 51 anos já. Merece. Tá aqui. Ouvinte, assíduo da rádio. Aquele abraço, Lama Fueca, o próprio Dog da Madangalene. Que não é quem, não. Aquele abraço. Um bom fim de semana a todos.
0: E cortar essa barba. Tem que cortar essa barba.

0: 87000097. Malona, com muito feeling. O que aconteceu na tua vida, Malona?
1: É um feeling, mano.

0: Ele, 7 horas, tá com esse feeling. Malô, malô, malô, malô, hoje acompanha-me, malô, malô. Fixa lá o número aí. Malô mandou áudio aqui, malô mandou áudio. Fixa lá o número, malô, acompanha-me.
1: Bom dia, Elder Mendes.
0: Bom dia.
1: Grande sol da sexta-feira.
0: Yeah.
1: Quero saber o que me meteram na cerveja.
0: É.
1: Alegria. Para voltar cedo pra casa.
0: Yeah. É, malô, fixa lá os contatos aí. Fixa lá os contatos aí. 87-000-27.9. Manda o seu áudio. 90.9, por quê? 87-000-27.90. Manda o seu áudio. Malô, malô, você é o mobilizador agora aí no grupo. Deixa o número aí, o número aí. Já estou a começar a se dar presente, já estou a se dar presente. Sérgio Chiotti, deixa o número aí. Já estou a se dar presente. Já estou a se dar presente. Já estou a se dar presente. Bom dia.
2: Bom dia, Helder. Quanto a barba, mano, eu estou estilo mal da Aristóteles. Yeah, os gays sábios, então, cada gás com sua cena, é molukes, grama das minhas barbas. Não quem questiona, futebol sistema quem já. Aquele abraço, Johnny, depois das 17, vai doer hoje. Ah, minha mulher é pus mate.
0: É.
2: Água, talvez esta hora, hidratar para depois desidratar.
0: Yeah. Malô, fixa lá aí. É? Chiotti, Sérgio Chiotti, fixa lá aí. Maria Hermina Monjane, domingo é meu aniversário, né, amigo? Domingo é meu aniversário, dessa vez chegou meu aniversário. Eu falo do aniversário de vocês todos aqui. Nananana. Fixa lá aí, Sérgio Chiotti aí. Malô, fixa aí. Aniversário do Mendes, número é esse aqui, esse aqui. Ok? Tem mais áudios aqui, mais áudios aqui, mais áudios aqui. Bom dia.
3: Bom dia, Helder Mendes. Quero hoje parabenizar um feliz aniversário para minha excelentíssima esposa, Denise Daúde. E também antecipar a data do teu aniversário, que eu sei que é dia 4 de outubro também, e dizer o seguinte, pessoal da rádio, ouvintes da rádio, vamos lá ser unânimes, afinal de contas o nosso madrugador, o nosso papagaio, a nossa galinha que nos faz cacarejar logo de manhã, merece um agrado. Eu vou começar, vou dar o início. É só mandarem para o Mola ou Empresa do mesmo. Vamos dar uns miminhos no dia 4, ele merece.
0: Yeah, valeu, valeu, yeah, valeu. Gostei, gostei. Eu gostei desse áudio aqui. Gostei, gostei, gostei, gostei. Gostei, gostei, gostei. Gostei, gostei, gostei, gostei, gostei. Gostei desse áudio aqui, gostei desse áudio aqui, gostei desse áudio. Mais um áudio aqui, bom dia.
4: Bom dia, família Araticidade. Bom dia, Manelder. Bom dia a todos os ouvintes. Que tenham um início de final de semana maravilhoso. Manelder, desejar a si que o seu aniversário seja passado com as pessoas que o Manelder mais ama e que tenha muita saúde, muita paz e prosperidade. Manelder, que Deus continue te abençoando, porque Manelder tem trazido temas que constroem a nossa sociedade, aquilo que é a célula da nossa sociedade, que é a família. Então, que continues assim, que Deus continue te abençoando.
0: Amém.
4: E para todos os ouvintes, um feliz final de semana longo. Beijinhos, juízo a todos. Celina aqui do Aeroporto B.
0: Valeu, Celina! Malô, não tenho um número, eu sou. Ah, não é só, tá a repetir, é 84 e 87 mesmo número. Você põe aí. Já. Yeah. Maneng, você começa também, Malo. Você. Você também tem que começar. Sei que você está em condições agora. Saíste da. Saíste de Gibita. Já saíste de Gibita. Sérgio Chiot, Malo já saiu de Gibita. Tem condições, Malo. Vamos interagir, oi tu. Ah, ele não vai zagar essa da fé. Malo já saiu de Gibita. Zogula quer dizer alguma coisa sobre isso.

Já começou a cair, os meus parabéns. Obrigado. Já começou a cair. Esse fim de semana é meu, esse. Já começou.

0: 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Bon dia. Vamos achar o WhatsApp. Bon dia.
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0: 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Αμανιά, βούτ τραμπαλιάρ. Domingo tem um chiquiano, mas também é um aniversário. Então,
1: mas eu já disse, eles têm que mandar para mim uma loirinha, depois vamos te entregar.
0: Não. Melhor para ti. Eu ainda nem disse o meu número aqui. Jordão, estás livre, pode dizer o meu número. Tá aí os números, você tem, você manda os números aí. Meus.
1: Não, eu vou ditar o meu. Eu depois vou entregar, vamos pôr um envelope organizado.
0: Você...
1: Entregar o Helder.
0: Você já não quer ser cozinheiro.
1: Mas Helder não gosta de coisas organizadas.
0: Não. Eu vou me organizar sozinho aqui. Vamos
1: também,
0: sozinho.
1: Por exemplo, agora, te mandaram alguma coisa.
0: É.
1: Já compraste crédito.
0: É verdade. Deixa eu comprar crédito.
1: Vale a pena mandarem para mim ou para o Malo?
0: Não.
1: Eu com o Malo vamos organizar.
0: Não. Dita lá os contatos, você, mas manda os meus contatos. Ô Célio, obrigado aí, um abraço. Valkyria, beijinhos, obrigado. Não, tô ouvindo esses nomes para falar. Já tá. Yeah.
1: O número dela é 84-38-58-29-4.
0: Ei, devagar, papá. Não é para me ligar. Eu não quero falar com ninguém.
1: É para mandar o confirmado. Só. Yeah. Mas se não aceitar, porque vou dar conta.
0: Alô, você já não quer ser cozinheiro, Jordão. Você já não quer ser cozinheiro, Jordão, você.
1: Mandam para 84-38-58-29-4.
0: Devagar.
1: 84-38-58-29-4.
0: Não sei o que falei, vou, Jordão. Eu não falei nada.
1: É o outro.
0: Yeah.
1: É 84-72.
0: Alô. Esse número de quê? Jordão, manda lá beijinhos.
1: Em primeiro lugar, para toda a equipe que está trabalhando neste momento na Rádio, um forte abraço. Os meus parabéns para a RM, para a Rádio Moçambique, vai forte abraço aí para todos os colaboradores mesmo desta rádio. Estão de parabéns, continuem assim, trabalhem assim, como deve ser, a vida é para frente. E também vai os meus parabéns para a esposa do nosso DJ, né?
0: Puxinho. Yeah, sim. A Denise.
1: Vai, forte abraço aí, a Denise. E tudo de bom. Aproveita o dia e seja feliz para sempre. E também para o Manel, um forte abraço aí.
0: Outro.
1: E feliz aniversário adiantado, né?
0: É, no domingo.
1: Mas vamos falar. Não, vamos organizar, nunca.
0: Papá.
1: Estou a fazer mod aqui. Fica
0: ei, vamos lá, mas o teu mod está a andar, hein? Entrou com alguma coisa, só que não entrou nome. Obrigado.
1: É assim mesmo.
0: Valeu, mod. Grande, mod.
1: Depois vamos nos encontrar no final do dia, por até logo.
0: Não é para dar a me procurar. Assim já querem me raptar, porque não tenho nada.
1: Malô, melhor ir ficar ali na rádio. Esse jovem não pode subir.
0: Eu hoje não vou sair agora dele, vou sair até a festa acabar, eu sou o último a sair da
1: festa. Malô, passa da esquina, leva tudo que você quer comer, vai ficar ali, na entrada, esse não pode fugir.
0: Mas eu não tenho nada. Grande abraço, Jordão.
1: Tamo junto, tchau.
0: Gostei da dinâmica, da energia. É assim mesmo, mano. Zucula, ok, valeu. Isto é boa disposição, meus caros. Eu não sei como vou explicar isto. Isto é uma boa disposição, isto é interação, é comunicação. Há uma colega aqui na RM, na Redação Central, já me fugiu o nome de tranças. Ele diz, mas essa comunicação é interessante que tens com os ouvintes. É mesmo isto. Isto é uma coisa natural, não é? Não estamos a forçar nada aqui. Bom dia.
2: Bom dia, Manuel.
0: Bom dia, tudo bem?
2: Estou bem, não sei, mano, como estás?
0: Dona Medina.
2: Manuel.
0: Como é que está o dia hoje? Hoje é aniversário da Rádio Moçambique. Diz lá um parabéns aqui à Rádio Moçambique.
2: Parabéns para a Rádio Moçambique pelos 51 anos. E que continue assim, a ser mãe para todos. E já tem filhos e netos. Muita felicidade para eles. Bom trabalho para todos os trabalhadores. E que continue assim.
0: Ok, muito obrigado. Obrigado, obrigado. Um grande abraço aí, Dona Medina. Bom dia, Alder Mendes, todos os ouvintes da Rádio Cidade aqui. Wesley Wagir, manda um abraço para a minha família e o meu pai amado, minha mãe Ornélia, minha irmã Whitney. Peça a música de Big Nell featuring Daigo Boy Big. Ok. Bom dia, meu aniversário hoje, Laurinda Ângela, completa 35 anos. Parabéns, Laurinda Ângela, completa hoje 35 anos. Muitas felicidades, que Deus te abençoe, Laurinda Ângelo. Vou para o WhatsApp 87009790. Manda o seu áudio aqui. Bom dia.
3: Bom dia, bom dia, bom dia, bom dia, bom dia, família. Bom dia, feliz sexta-feira. Sol nasceu.
0: Yes.
3: Hoje é sol.
0: Já tem sol.
3: Olha, eu quero mandar os parabéns para minha irmã, que hoje faz quarentinha, minha irmã mais nova que faz quarentinha. Hã? Manu, Manela Silva, feliz aniversário. Tia Manu, Tia Nelinha, feliz aniversário, tudo de bom. Mano Helder, um fim de semana cheio de bênçãos a todos os ouvintes, a todos os amigos. Um dia cheio de shalom.
0: Yeah.
3: Shalom, nada quebrado, nada faltando. Hã? Tudo de bom, paz e graça. Beijinhos aos meus irmãos. Nos vemos mais logo na vigília. Shalom.
0: Shalom, é verdade. É, ouvinte, esta ouvinte aqui, há uma outra ouvinte que está a pedir o seu contato. Diz que quer os teus conselhos. Eu até vou ligar para ela. Há uma outra ouvinte aqui que pediu o seu número. Eu vou pedir. Olá, bom dia. Estás em direto.
4: Bom dia, Manuel.
0: Sabe que, sabe que é uma ouvinte que mandou mensagem para mim. Eu não sei quem é, deixa-me procurar aqui. Mas é uma pessoa que me conhece aqui. Espera, acho que é Xissano, Tininho Xissano. Yeah. Ela quer o teu contato porque diz que quer os teus conselhos. Ela sentiu em ti alguma coisa. Sabe quando alguma coisa acontece, uma química, talvez é uma coisa, eu não sei explicar.
4: É o ligoso.
0: Yeah, ela mandou mensagem, ela me conhece, ela mandou mensagem, eu preciso ter contato. Me conecta, Helder, essa senhora, eu quero os conselhos dela, assim mesmo.
4: Amém, é bom.
0: Então,
4: é bom.
0: Podes me ver o teu contacto e vou partilhar com ela.
4: Tá certo.
0: Okay.
4: Como é que está, Manelda?
0: É pá, vou ficar melhor.
4: quando entrar um confirmando, né? Mas daqui a bocadinho.
0: Eu não sei, eu não falei isso. Só sei que esse fim de semana é meu. Não falei isso.
4: Ah, acredito. Acredito que sim, boas coisas estão por vir.
0: Estava a mandar. Ok. Tá bem. Então vamos fazer assim.
4: Tá bem.
0: Mandas o contato, vou mandar para ela, porque ela está a pedir-te. Está a pedir aqui para mim há muito tempo. Estou a pedir, me conecta a ela. É, então eu disse, não, da próxima vou falar para ela. Ok, pode ser?
4: Pode ser.
0: Esse teu shalom é muito abençoado. Ok, tchau.
4: Amém.
0: Amém.

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0: Eu tenho muitos padrinhos, muitas madrinhas, e uma das minhas madrinhas está na África do Sul e mandou. Tá, madrinha, estou a colocar em direto.
1: Essa só.
0: Madrinha, olá, madrinha, bom dia.
1: Bom dia, meu afilhado, como está?
0: Recebi.
1: Recebeste os 10 quilos?
0: Recebi.
1: Estou bem sério, amigo.
0: Madrinha, estás no ar, todo o país está a te ouvir. Não estava a falar só nós.
1: Ah, né?
0: Recebi, madrinha. Beijinhos.
1: Eu quero que se realize o seu casamento, meu filho.
0: Essa minha madrinha quer mesmo que eu case. Está a mandar coisas para mim, para eu casar, coisas reais. Agora acabo de meter no carro.
1: Claro!
0: 10 quilos, não sei, não precisa dizer aqui. Estão a chegar as coisas para o meu casamento. Obrigado, madrinha.
1: Está bem, meu filho. Assim já estou de viagem, estou de volta.
0: Está a voltar, beijinho.
1: Acabei de atravessar a fronteira.
0: Está bem, obrigado. Recebi beijinho. Até logo, até já. Pessoas que querem que eu deixe de ser muquache a sério. Estão a fazer, não estão a falar, estão a fazer acontecer. Deixa aí para o WhatsApp 87-000-9790. Acho que essa guarda de Mucuacha já tem datas cotadas. Acho que está a chegar ao fim essa vida de Mucuacha. Essa vida de Mucuacha acho que está a chegar ao fim. Mais um áudio, bom dia. Bom dia.
2: Na próxima vou falar para ela.
3: Helder, o número já está aí.
2: Esse teu chão é muito abençoado.
3: Então, relaxa lá. Vai cair o confirmado.
2: Amém.
3: Todo aquele confirmado, todo ano, vai cair aí. Relaxa. Vamos já fazer a ponte. Já ligou o irmão de Sérgio de outro. Também queria fazer o confirmado. Veja lá aí.
0: É. Ok. Sabe, eu quando vejo esse número, penso que é outra pessoa. Olha você, o amor é lindo, sabe? Amor é lindo. Bom dia.
4: Olá, Manelder. Bom dia e bom trabalho a todos. Bom fim de semana.
0: Obrigado. Vamos lá aí. Bom dia.
5: Grande, Helder. Desejar à Rádio Moçambique, Rádio Mãe, um feliz aniversário. Que continua comprometido em informar os moçambicanos com imparcialidade. Helder, o final de semana é teu, não há nada de errado. Porque MC Roger já disse, além dos abraços, mande lá aí qualquer confirmado, só para eu chegar a sentar em algum sítio e degustar do vosso carinho e amor. Estamos a seguir o exemplo. Então, enjoy aí quando chegar o dia 4, que por acaso é feriado, o dia da paz.
0: Yeah.
5: Que tenhas muita paz aí no domingo no próximo ciclo.
0: Obrigado.
5: Que vai iniciar.
0: Obrigado.
5: Com o teu aniversário.
0: Obrigado.
5: E que a boa disposição, o feeling, continue a te acompanhar.
0: Obrigado.
5: Hoje e sempre. Aquele abraço. Fui.
0: Zugula. 87-000-9790. Mais um áudio aqui. Vamos lá. Bom dia.
6: Olá, Helder, bom dia, caros ouvintes, feliz aniversário, tudo de bom, que continue essa nossa galinha que nos, todos os dias, nos cumprimenta, ora por nós, nos dá, nos deixa todos euforques para ter um lindo dia. Então, parabéns, tudo de bom, e parabéns também à rádio pelo seu aniversário. Bom dia e bom final de semana.
0: Obrigado. Malo, acho que respondeu porque eu disse que o amor é lindo. Acho que deve ser Malo. Bom dia.
7: Cunha, está tudo bem? Vai entrar confirmado ali. Não é sempre que ele. O amor está no ar, sim, mas estou aqui também. Vai entrar confirmado.
0: Vale.
7: Tem que acontecer.
0: Gostei, Cunha. É que o Malo está muito à vontade nessa terra, Malo. Está muito à vontade nessa terra. Nos últimos tempos, Malo está muito à vontade. Mas sabes, quando uma pessoa Uma coisa é certa. Quando uma pessoa está feliz, meus irmãos, minhas irmãs, ninguém esconde felicidade, papá. Pessoas quando estão felizes, na pobreza deles, na riqueza, não interessa. Felicidade não se esconde. Você vê, quem sabe que está feliz? Eu gosto disso. Ver pessoas felizes. Então, parabéns, já. Parabéns para vocês. Tá bem, cunhaça. Tá ok, muito obrigado. Fico à espera. Fico à espera. Mais um áudio, bom dia.
8: Bom dia, Rádio Cidade. Bom dia, Helder. Tudo bem?
0: Na boa.
8: Estou a mandar esse áudio para desejar uma ótima sexta-feira, um final de semana longo para todos, nada de excesso, muito cuidado. E como é final do mês, cuidado de chorarem na terça-feira. Dinheiro me fugiu! Cuidado com isso. Mas, em todo caso, eu estou a fazer esse áudio para mandar um beijo para minha esposa Stefânia, que hoje saí de casa, ela não me deu um beijo, ela ficou chateada porque eu saí atrasado para ir deixar o meu filho na escola. Então, queria dizer, Nuxa, tu és amendoim da minha cacana, quando tento dizer uma palavra, vim de São teu nome. Nuxa. Eu te amo do fundo do meu coração. Duduzinho vai voltar para ti e quando chegar vai te dar muitos beijinhos. Beijo de amor. Tchau.
0: Lata, papá. 87-00-90. Mais um áudio, bom dia.
9: Bom dia, bom dia. Passei mesmo para parabenizar a rádio pelo aniversário e parabenizar a ti, Helder Mendes. Feliz aniversário, mais anos de vida, que Deus continue abençoando a sua vida, abençoando a sua caminhada e que continue te dando força para ser o nosso galo. Tens ajudado muito com as suas contribuições, tens ajudado muito com as suas orações.
0: Obrigado.
9: É o que eu sempre digo, que as suas orações estão sendo ouvidas.
0: Obrigado.
9: Porque as portas realmente abrem-se para as suas orações. Muito obrigada, Helder Mendes, que Deus continue abençoando a sua caminhada.
0: Muito obrigado.
9: Feliz aniversário, feliz aniversário, feliz aniversário. Bênção, bênção, bênção sem medidas.
0: Amém. Não se engane, meu aniversário é domingo, hein? Meu aniversário é domingo, não é hoje? Hoje é aniversário da Rádio Moçambique. Até escrever o marido da Nuxa Mau, hein? Armadu. Usou versos, estrofes e tal. Tchau! Nyakudzi Masalonga. Está a dizer que está na garrafa de verniz esse. Armador, está a dizer que está aí na garrafa de verniz. Mais um áudio, bom dia. Armador, estão a dizer aqui que estás na garrafa de verniz. Armador, acho que vai responder. Mais um áudio aqui. Bom dia.
10: Ei. Achifene. Parabéns à Rádio Cidade FM. Parabéns pelos 51 anos. É a melhor estação que existe cá em Moçambique. É a melhor rádio que existe cá em Moçambique. Eu, quando estou nos meus business, escuto a rádio todo santo dia.
0: Okay.
10: Desde de manhã até o Gunchão, 24 ou 24 horas.
0: Yeah.
10: Estou na rádio.
0: Okay.
10: Então, eu digo, acho fine. Continua sendo a rádio que proporciona, continua sendo a rádio que educa, continua sendo a rádio que ensina os moçambicanos, que educa os moçambicanos, que traz alegria, que traz alegria ao mundo todo. Esta rádio não é só escutada cá em Moçambique. Ao nível internacional.
0: Exatamente.
10: Ao nível internacional.
0: Que fique claro.
10: Então, acho fine, mano, Helder. Quando não sendo esse locutor, eu admiro tanto a ti, admiro o seu programa, admiro ti como um ser humano incrível, como,
0: obrigado.
10: Como tu és.
0: Obrigado.
10: Então, manda um abraço para ti.
0: Obrigado. Outro.
10: E eu digo novamente que acho fine.
0: Amém.
10: Acho fine.
0: É, acho fine. Acho fine.
10: Hamilton João Costa, do bairro Unidade D, quarteirão 41.
0: Tu não imaginas como és famoso? Gosto muito de ti quando falas, já. Quando começa a falar um bote, você vai ver uma bote de jabu e de zucula, começa a ver o movimento quando falas. Mata zucula, todo mundo quando começa a falar, começa a comentar. Ok, tá bem. Mais um áudio. Bom dia.
11: Olha, Helder, pode ser garrafa de verniz, chivochongo, seja o que for. Epa, se for para amar esta mulher, posso entrar em todas as garrafas do mundo.
0: Yeah.
11: Esta mulher me completa.
0: Yeah.
11: Basta ela não fechar a garrafa para eu sair e depois voltar, né?
0: Yeah.
11: Mas, epa, estamos há 30 anos e Deus uniu isto. Deus é maravilhoso. Amor é a melhor coisa que nós podemos ter.
0: Yeah.
11: Amem-se, amem as vossas esposas, amem a vossa família, amem o próximo, amem... Yeah. Os vossos amigos e tudo mais. A
0: yeah.
11: vida é bela quando nós amamos.
0: Yeah.
11: E a mulher, hoje vai ter. Luxa, papai, vem para aí, vou trazer surpresinha. Prepara-te, Greta!
0: Armadu! Meu amigo da Unidade D, tu és muito famoso, hein? Meu amigo da Unidade D, tu és muito famoso, gosto muito de ti, até te gravam.
12: Que toca os moçambicanos.
0: Yeah.
12: Que traz alegria.
0: Yeah.
12: Que traz alegria ao mundo todo. Este era de nós ser escutado cá em Moçambique.
0: Yeah.
12: Ao nível internacional.
0: Exatamente.
12: Ao nível internacional.
0: Até te gravam, meu amigo. Gosto muito de ti. Mais um áudio. Bom dia.
13: É Joel. Eu não queria mandar áudio, mas quando eu escuto o suposto primo, pá, eu não aguento com ele. Pá. O Niga tem a ficha de todos os vizinhos. Não, esse é o cara. Pá, esse é o cara. Pá.
0: Olha, o homem do Inflande. Eu não sei se supera o Matsig, mas está fazendo um grande sucesso, né? Mais um áudio aqui. Bom dia.
14: Ronaldo, bom dia, bom dia.
0: Bom dia.
14: Feliz aniversário à rádio Moçambique, que continue assim a dar-nos programas de qualidade como o seu.
0: Obrigado.
14: Aprendemos todos os dias consigo.

0: A semelhança do que se faz agora, educação financeira para todos e por aí em diante, os colaias e por aí em diante, eu acho que este programa, os temas que o Manuel tem trazido, são temas que quando estiver com os seus amigos ou programas familiares, deveria haver um momento, né? Aqueles momentos, porque agora é momento cultural, este momento em que o Manuel lança um tema e conversa sobre o assunto, também é um momento cultural muito importante.
1: Obrigado.
0: Na vida das pessoas.
1: Obrigado.
0: Então, acho que devemos ter esse hábito de, quando estamos em família, grupos de amigos, irmos tendo debates sobre educação financeira, espiritualidade, algum tema relevante para o nosso crescimento como pessoas, que estamos a perder muitos valores. Então, eu quero dizer parabéns, Manuelda.
1: Obrigado.
0: Deus lhe abençoe. Eu sei que o seu aniversário não é hoje, no domingo, mas um dia da paz, e o Senhor traz paz para a vida das pessoas. Então,
1: obrigado,
0: continua essa pessoa fantástica. Acredito que os confirmados vão chegar sim. Aguarde. Eles vão chegar. Parabéns.
1: Obrigado. Precisa chegar mesmo.

0: áudio que eu gostei muito aqui, este aqui. Gostei muito desse áudio aqui, esse.
1: Bom dia, Helder Mendes. Quero hoje parabenizar um feliz aniversário para minha excelentíssima esposa, Denise Daoud, e também antecipar a data do teu aniversário, que eu sei que é dia 4 de outubro também.
0: Sim, sim, sim, sim.
1: E dizer o seguinte, pessoal da rádio, ouvintes da rádio, vamos lá ser unânimes.
0: Yeah.
1: Afinal de contas, o nosso madrugador, o nosso papagaio, a nossa galinha que nos faz cacarejar logo de manhã, merece um agrado. Yeah. Eu vou começar, vou dar o início. É só mandarem para o Mola ou Mpesa do mesmo. Vamos dar uns miminhos no dia 4, ele merece.
0: Yeah, yeah, yeah. Esse áudio eu gostei muito. Esse gostei muito. Vamos só atualizar a hora, as notícias, voltamos já. 8 horas em Moçambique.
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3: Bom dia. As novas leis da comunicação social e de radiodifusão entram em vigor a 22 de novembro próximo, estando em curso um processo de socialização, esclarecimento e preparação dos profissionais, operadores e demais intervenientes no setor para a sua aplicação. A informação foi avançada ontem pelo diretor do Gabinete de Informação, Luís Canhemba, no Seminário de Socialização e Divulgação das Leis de Comunicação Social e de Radiodifusão, realizado em Maputo. Segundo Canhemba, a aprovação dos novos instrumentos atualiza o quadro jurídico do setor e introduz alterações nos procedimentos administrativos, no registro e licenciamento, bem como nos direitos e deveres dos operadores e profissionais e nas competências das instituições. Os Caminhos de Ferro de Moçambique participam na InnoTrans 2026 em Berlim, Alemanha, onde reforçam desta forma a cooperação com a União Europeia no domínio das infraestruturas estratégicas, o que reforça a aposta na modernização do setor ferroviário e na criação de soluções de transporte mais eficientes e mais sustentáveis. A participação dos CFM no maior evento internacional dedicado às tecnologias e soluções para o transporte constitui uma oportunidade para projetar as potencialidades de Moçambique no setor ferroviário e aprofundar parcerias orientadas para inovação, conectividade e desenvolvimento sustentável, publicou a AIM. 15 pessoas foram mortas hoje por presumíveis terroristas do grupo Boko Haram no estado de Borno, no nordeste da Nigéria, enquanto outras 3 continuam desaparecidas. Segundo moradores e um sobrevivente do ataque, o nordeste da Nigéria, em particular o estado de Borno, é o epicentro do conflito

jihadista iniciado há 17 anos pelo Boko Haram, ao qual se juntou o seu rival, o Estado Islâmico, na África Ocidental. Apesar dos esforços, as autoridades do país têm dificuldades em conter esta ameaça, que registrou um aumento nos últimos meses, com um número crescente de ataques contra civis e forças de segurança. Este conflito já causou dezenas de milhares de mortos e milhões de deslocados. Esta é uma nota de Notícias ao Minuto. O alto comando militar, que protagonizou o golpe de Estado em novembro passado na Guiné-Bissau, anunciou ontem que não estão reunidas as condições de segurança para garantir o regresso do ex-presidente Umaro Sissoko Embaló. Num comunicado divulgado pela comunicação social guineense e consultado pela Lusa nas suas páginas nas redes sociais, o alto comando diz ter tomado a decisão numa reunião realizada em Bissau, em que foi analisada a situação política, social e de segurança do país. Nessa união, foi determinado que Umaro Sissoko Embaló não poderá regressar ao país exclusivamente por razões de segurança nacional, da preservação da ordem pública e da prevenção de situações que possam comprometer a estabilidade e a tranquilidade social. O Ministério da Educação e Cultura iniciou na última terça-feira, em Pemba, Cabo Delgado, o processo de auscultação nacional que deverá conduzir à elaboração do Plano Estratégico da Cultura 2027-2036, documento que pretende orientar as políticas públicas para o setor durante a próxima década. Mais do que uma etapa administrativa, a auscultação coloca em discussão aquilo que o Estado entende que deve ser o lugar da cultura no desenvolvimento do país nos próximos 10 anos. Artistas, criadores, gestores culturais, empreendedores das indústrias culturais e criativas, instituições públicas, associações, organizações da sociedade civil, universidades e parceiros de cooperação foram chamados a participar no processo ao lado de representantes do governo central e provincial. É o final da apresentação do Cidade Notícias. A edição e a apresentação foi de Elder Malele.

0: Muitos áudios a chegarem, muitas mensagens a chegarem à nossa terminal 87009790. E muita gente a perguntar: Manuel, de repente eu impede-me a contato. Ai, ai, ai. Muita gente quer meu número hoje. Obrigado. Muita gente a querer meu número. Mais um áudio, mais um áudio, mais um áudio, mais um áudio, mais um áudio. Bom dia. Hoje é aniversário da Rádio Moçambique. Meu é no domingo, ok? Já, yeah, ok, vamos lá.
1: 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Meu pai, oro pela vida, Senhor. Oro pela vida, Senhor, do Manuel Derch.
0: Amém.
1: Oro, meu pai, que a vida dele, meu pai, seja guardada, meu pai, debaixo, Senhor, das tuas asas. Que toda a maldade, Senhor, de Satanás, que toda a perturbação que ele tem, Senhor, que seja, meu pai, enterrado, meu pai, em nome de Jesus.
0: Amém.
1: Meu pai, abençoa-lhe, meu pai, enche-lhe, meu pai, de adoração. Enche-lhe, meu pai, do teu Espírito Santo, meu pai.
0: Amém.
1: Guia ele, Senhor. Abençoa, meu pai, a caminhada dele. Que toda a maldade, Senhor, de Satanás, que seja derrubado, que seja amarrado, meu pai, em nome de Jesus.
0: Amém.
1: Esse Satanás, Senhor, não tem espaço, Senhor.
0: Amém.
1: Abençoa-lhe, meu pai, enche-lhe, meu pai.
0: Amém.
1: Do teu Espírito Santo.
0: Amém.
1: Guia, meu pai, os passos dele, meu pai. Meu pai. Guia, meu pai, tudo que ele tem, meu pai, no coração.
0: Amém.
1: Que seja realizado, Senhor.
0: Amém.
1: Os sonhos.
0: Obrigado.
1: Os sonhos que ele tem, Senhor. Que seja, meu pai, que seja, meu pai, realizado, meu pai. Em nome de Jesus.
0: Amém.
1: Meu pai, oro, Senhor, pela vida dele.
0: Amém.
1: Pela vida da família dele. Pela vida, Senhor. Pela vida dos filhos.
0: Amém.
1: Em nome de Jesus.
0: Amém.
1: Oro, meu pai, te agradeço por tudo que o Senhor tem feito por ele. E meu pai, continua, meu pai, abençoando ele.
0: Amém.
1: Continua guiando, meu pai, os passos dele. Continua, meu pai, continua com ele, meu pai, onde quer que ele esteja, meu pai, na caminhada dele.
0: Amém.
1: Ao sair do serviço, meu pai.
0: Amém.
1: Que seja do Senhor a dirigir a ele.
0: Amém.
1: Em nome de Jesus, oro e te agradeço. Entrega a vida dele, Senhor, nas tuas mãos.
0: Amém, meu amigo. Amém. Amém. Amém, meu amigo, obrigado. Orou por mim, obrigado. Muito obrigado. Muitos áudios aqui. Bom dia.
2: Lá me má para perguntar de verdade. Será que vai chegar? É 84-38-58-294. E me lá o puto. Trabalhou, tá trabalhando. Tá lutando. Foi ao médico, não começaram a detectar coisas. Vamos lá moralizar para continuar o próximo ano. 84-38-58-294. Chico, amém.
0: Amém.
2: Valeu, Helder.
0: Valeu.
2: Até logo. O amor tá no ar.
0: O amor tá no... Ei, mano, eu tô a ver, hein? Tô a ver, o amor tá no ar. Tá aí, mano, já mandou. Bom dia, grande Elder. De fato, o que seria dar a Rádio Moçambique se não houvesse grandes locutores como você? Feliz aniversário para a rádio e antecipados parabéns para você. Que Deus continue te abençoado. Santos Muyanga, obrigado. Mais um áudio aqui. Bom dia.
3: Bom dia, Elder Mendes. E feliz aniversário adiantado.
0: Okay.
3: É, meu nome é Alice. E é a primeira vez que eu mando áudio para aqui na rádio.
0: Ok.
3: E, na verdade, eu quero ajudar alguém que perdeu uns documentos.
0: Ok.
3: É o Henrico Pedro Diniz Macuacua. Henrico Pedro Diniz Macuacua. Ele perdeu seu BI, cartão de banco, BCI, carta de condução e outros cartões. Esses documentos foram encontrados na Matola Gar. E eu vou entregar na esquadra do Patrice hoje ou amanhã. É só para informar isso. Ele perdeu seus documentos na Matola Car.
0: É Henrico, não é Henriques. Ok, tá bem. Mais um áudio aqui, 8 e 12. Mais um áudio. Bom dia.
4: Bom dia, Manoel. Bom dia. Bom final de semana. Sexta-feira começa. Para os que podem, uma caneta, vão lá. Mas para os que não puderem, estarão aqui com a mata. Aí de salientar que estamos todos escutando a rádio, gostando. Mas eu sempre pergunto na zona a certas pessoas, certas mulheres, né? Que, pá, se falamos de pessoas, pá, é, mas certas mulheres, tomei coragem. Vocês escutam a Rádio Cidade? Elas, não, para quê? É, opa, é um pouco chato, mas é, pá, muita força aí, moneda. Espero que assim seja e continue nos fortalecendo pela atitude. Vai nos encorajando. Aquelas que vão ter possibilidade de escutar a rádio, elas vão mudar. Força. Fui.
0: É, depois que o Malo falou mesmo, a coisa está funcionando. Malo, vou repetir. Vou repetir o áudio do Malo. Malo.
2: Lá para perguntar de verdade, será que vai chegar? É 84, 38, 58. 294. E me lá o puto. Trabalhou, tá a trabalhar. Vai lutar, hein? Foi ao médico, lá começaram a detectar coisas, gente. Vamos lá moralizar pra continuar o próximo ano. 84, 38, 58, 294. Chico, amém.
0: Amém, mano.
2: Valeu, Helder.
0: Já valeu. Tá.
2: O amor
0: está
2: no ar.
0: O amor está no ar. Estamos a ver. Esse áudio do Maloba, isso é interessante. Logo que o Maloba falou. Sabe, Maloba, você tem uma bênção, hein? Mas quando você fala, tchumia em tcheca. Tchumia em tcheca, as coisas acontecem. Adérito, valeu. Analise real. Eu estava a pensar que é brincadeira. Bom dia,
5: Manuel. Não há o que dizer, tudo já foi dito. É isso, tu vieste para fazer diferente, estás a fazer diferente. Tens dado muito apoio a todos nós, direta ou indiretamente. E dizer que estás de parabéns, estás no caminho certo.
0: Obrigado.
5: Sou crescer e crescer. E saiba que deixaste um legado. É isso que tens que pôr na cabeça e saber que estás a deixar mesmo um legado. E
0: obrigado.
5: É disso que se trata.
0: Obrigado.
5: Deixar algo, fazer diferente. E não há mais nada a dizer. Estás de parabéns.
0: Obrigado.
5: Epá, rádio, teu programa faz parte da vida, da rotina, do cotidiano, do dia a dia, como se faltasse alguma coisa.
0: Obrigado.
5: Se não ligar a rádio logo de manhã, pelo menos para mim, é como se tivesse a faltar alguma coisa, ainda não amanheceu.
0: Obrigado.
5: Estou sempre na escuta, apesar de ultimamente pouco contribuir,
0: sim,
5: mas estou sempre aqui, estou sempre na escuta, a cantar a nossa música. Todos nós já cantamos lá em casa.
0: Obrigado.
5: E
0: obrigado.
5: Bom fim de semana. Beijinhos.
0: Obrigado. Esse carinho eu dava à espera. Eu não dava espera. Silvia Faife, Delmiro. Eu não dava espera, mano. Silvia Faife, muita gente, mano. Obrigado. Ei. Eu não estava... Malô! Esse teu áudio aqui... Não é que... Funciona, mano. Bom dia!
6: Bom dia, Helder. Bom dia. Feliz aniversário. muitas bênçãos na sua vida.
0: Obrigado.
6: E na sua família.
0: Muito obrigado.
6: Muito macateco. Cateca. E matimba em qual?
0: Ei, obrigado.
6: Continuar o cateca, chico embaixo o catequice.
0: Muito obrigado.
6: Acho o catequice cutula. E macico em qual?
0: Ei, obrigado.
6: Parabéns, parabéns. Muitos anos de vida.
0: Ei, muito
6: Deus
0: obrigado.
6: Te abençoe sempre. E que essa data se repita por mais
0: Ei.
6: E mais longos de vidas.
0: Ei,
6: parabéns.
0: Muito obrigado.
6: Beijo.
0: Ei, como estou emocionado, vocês hoje, como estou emocionado. Os ouvintes, eu completo anos no domingo, os ouvintes estão a parabenizar hoje com antecedência. Muitos não vão poder lembrar, domingo, estão a parabenizar-me hoje. Há números que estão a mandar que coisas que eu nem estou a conseguir dizer os nomes porque vêm de outras plataformas. Mas epá, ei, eu estou surpreendido mesmo. Ei, a Nala, quem gosta de mim? Bom dia.
7: Nos dias que correm, as nossas ações falam mais alto do que palavras, né? Feliz aniversário. Eu também vou mandar o confirmado. Me dá só um tempinho de gerir o stress do acidente que houve aqui. Mas também vou mandar o meu confirmado.
0: É.
7: Feliz aniversário, Manel. Realmente é extremamente essencial para a nossa vida.
0: É.
7: Beijinhos. Deus abençoe.
0: Olha lá, eu estou emocionado hoje, mano. Ei. E aí, eu estou emocionado. Os ouvintes estão a parabenizar-me com antecedência. Domingo não estarei aqui. Estão a fazer questão. Feliz aniversário antecipado, pastor Elder. Eu não sou pastor. Muitas vezes eu não sou pastor. Malô mandou um áudio, parecia brincadeira, escuta só.
8: Vamos lá, mimar, para perguntar de verdade, será que vai chegar? É 84, 38, 58, 294. E milão, puto, trabalhou, está a trabalhar, está a lutar, hein? Foi ao médico, logo começaram a detectar coisas, gente. Vamos lá moralizar para continuar o próximo ano. 84, 38, 58, 294. Chico, amém. Valeu, Helder. Até logo. O amor está no ar.
0: Obrigado, obrigado, Malo. Começou com o Puxinho, que mandou este áudio aqui. Agradecer aqui a Atanásia Pachiço, obrigado. Começou com o Puxinho, que mandou este áudio aqui, e começou o movimento. Ei.
9: Bom dia, Helder Mendes. Quero hoje parabenizar um feliz aniversário para minha excelentíssima esposa, Denise Daúde, e também a
0: Okay.
9: Separe a data do teu aniversário, que eu sei que é dia 4 de outubro também, e dizer o seguinte, pessoal da rádio, ouvintes da rádio, vamos lá ser unânimes, afinal de contas, o nosso madrugador, o nosso papagaio, a nossa galinha, que faz cacarejar logo de manhã, merece um agrado. Eu vou começar, vou dar o início. É só mandarem para o Mola ou Empresa do mesmo. Vamos dar uns miminhos no dia 4, ele merece.
0: Ei, começou assim. E começou assim. Estou emocionado. Pronto, vamos finalizar a nossa interatividade. Bom dia.
10: Progresso das ações. Bom dia. Bom dia, sim. Bom dia, auditório. Felicitar a Rádio Moçambique pelos 51 anos de tanta informação e muito entretenimento. Parabéns à Rádio. O meu desejo é que esses 51 que estão a vir cheguem também. Já havendo possibilidades de a Rádio Ser Ouvida no Moçambique Real, não é? E é jeito de proposta mesmo, porque é que a rádio não pode entrar em parcerias com as operadoras para ela ser ouvida naqueles pontos, pelo menos, onde haja cobertura da rede móvel. Bom dia, um abraço. Um abraço a si, também por esses anos, para continuar aquele homem que nos ensina, que aborda assuntos da sociedade, assuntos sociais. E por que não um dia nos brindar por um livro, Helder? Parabéns por esses anos. Bom dia.
0: Obrigado. São muitos áudios aqui. Vamos continuar a interagir ao longo do programa, ok? Yeah, são muitos áudios. Manuel, fiz chegar a informação. Veja só a nossa audiência. Eu quando vos digo que nós temos uma audiência extremamente grande. As empresas que são espertas já estão conosco aqui. São espertas. Falamos, eu nem fui eu que falei. Nem fui eu que falei. Uma ouvinte mandou áudio a informar que perdeu documentos. Ok? De um Henrico perdeu documentos. E eu acabo de receber uma mensagem aqui a dizer assim: bom dia, feliz aniversário da Rádio Moçambique. Foi aniversário antecipado para o locutor mais badalado da cidade FM. Emanuel, já fiz chegar a informação ao Henrico, é meu sobrinho. Ele perdeu os documentos da semana passada. Vou fazer assim: eu vou. Como é que eu posso fazer para vos conectar logo? Para ser... É que já não me recordo onde é que está o áudio daquela menina, do Henrico. Menina que tem os bilhetes do Henrico, por favor, mande lá o teu contato. Diz eu que estou com os documentos. Eu vou-te fazer, vou partilhar o número aqui da tia do Henrico. A tia do Henrico está ligada, ok? Eu vi a mensagem. Isto é fantástico. Ah? Em todo caso, se a menina não mandar mensagem, ela diz que vai deixar ficar no na esquadra de Patrice, ok? Ou entre hoje ou amanhã, ok? Pronto, mais um áudio só, vamos lá.
11: Bom dia, Sensações, bom dia, HM, bom dia, ouvintes. Parabenizar a Rádio Moçambique pelos 51 anos. E antecipadamente desejar-lhe, Manuel, der um feliz e abençoado aniversário que celebrará no domingo. Que Deus lhe abençoe, amém. Que lhe dê mais saúde para continuar a ser o galo dos nossos dias, das nossas manhãs.
0: Obrigado.
11: Olha aqui, eu até posso estar mesmo atarefada, por vezes até nem consigo comentar, mas o que não pode faltar é estar sintonizada aos Sensações logo pela manhã.
0: Obrigado.
11: Tem feito os meus dias tranquilos. Começamos e aprendo a cada dia com cada tema. Que Deus continue lhe abençoando, que Deus continue dando essa força, essa alegria para interagir conosco. E muita bênção mesmo. Feliz aniversário adiantado.
0: Obrigado. Vamos continuar a falar ao longo do programa, ok? Daqui a pouco temos o Bazar da Cidade. A sobrinha, a mana que falou do contato do Eurico está aqui. Vou mandar para a tia do Eurico. A tia do Eurico vai te ligar agora, ok? Está aqui o número aqui, tia do Henrico. Está aqui o número. Isto aqui é audiência, mano. Aqui é audiência, mano. Pura audiência. Está aí o número. Isto é pura audiência. A menina pensou, se eu falar no programa de Manuel Der, mano vai recuperar ele vai recuperar os documentos. Está aí, pode interagir, já está resolvido.

estilo Janeima. Neima. Hoje aqui na RV, peraí. Baba. Uh-huh. 51 anos, dia de festa. Estamos em festa.

0: 8:30, vamos ao Bazar da Cidade. Bom dia.
1: Bom dia, Manares. Bom dia, ouvinte de 97.9. 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Manuel, feliz aniversário adiantado aí, que Deus te abençoe aí.
0: Eu vou passar da tua zona amanhã.
1: Tá bom, é só me ligar, Manuel.
0: Um abraço.
1: Obrigado.
0: Tem um raspãozinho aí para aproveitar.
1: Não falha, passa, Manuel.
0: Um abraço. 8434 97 8434 97, é só ligar. Bazar da Cidade, bom dia.
2: Bom dia.
0: Venda.
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0: Obrigado. O telefone não para. Bazar da Cidade, bom dia.
3: Bom dia, Manuel. 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Muito obrigado.
0: Muito obrigado. Oh, Malô, eu não estava com saldo zero. Malô, não estava com saldo zero, não. Malô, estavas com saldo zero. Não estava com saldo zero, mas não estava como tu, porque tu és boss agora. Saíste de Guibita. Bom dia.
4: Bom dia, ouvintes. 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
4: Obrigado.
0: Ok, Armênio, segurança para quê? Não tenho nada. Não quero segurança. Segurança para quê, Armênio? Não tenho nada. Bom dia.
5: Bom dia.
0: Vamos, venda.
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0: Muita força aí na reparação das baterias. Aposta no Bazar da Cidade, hein? Você quer vender a sua marca, fazer a sua publicidade, Bazar da Cidade, uma ala, 30 segundos. Então, espaço de ouro. Bom dia.
6: Bom dia. 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Com o bazar da cidade, estamos a render.
0: Dura-se aqui no bazar, né?
6: Maningue, não estás a perceber, doutor?
0: É?
6: Really, really mesmo. Eu sou muito grato a todos. Se eu for nomear um por um, é de acabar o tempo de todos, meu. Da cidade, de Matola, Manissa, tudo isso aqui, meu irmão.
0: Valeu, tá bem.
6: Valeu.
0: Parabéns, parabéns. Participe do Bazar da Cidade, é sério. 8h35.
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1: 9 horas.

0: Joy Steel Maylow GC. Um rapper em ascensão.
1: Tudo que eu tenho.
0: Na semana vou estrear um som que ele fez com o Rui Michel. Tá fantástico, tá fantástico.
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pressão social está cada vez mais elevada na nossa sociedade. É muito importante treinarmos a nossa mente, termos os pés no chão e viver a vida. Nunca desista da vida, a vida é bonita.

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Fanel. Estamos em festas na Rádio Moçambique, são 51 anos. 51 anos. Várias vozes, muitos nomes passaram e continuam aqui. Deixa-me agora cantar mais um parabéns a você.

Quero cantar um feliz aniversário hoje para o Marcos, da tua querida esposa Shanaz. Ela escreveu assim, até fez dois textos. Vou ler o texto mais curto. Hoje é um dia especial, pois é aniversário. É seu aniversário, meu amor. Desejo-lhe inúmeras bênçãos. Peço a Deus que cuide de ti sempre. Continue sendo esse homem maravilhoso, trabalhador, amigo de todos e bom pai. Sempre presente. Super marido da sua esposa que te ama muito. Feliz aniversário, mas muitos anos de vida. Shanaz para Marcos Manga, cidade de Tete. Parabéns, parabéns, parabéns. O amor está no ar, hein? 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

0: possa ir. Obrigado pelo carinho da sua audiência. Obrigado a todos os ouvintes pelo carinho. Muitos sabem que vou celebrar o meu aniversário já domingo. E já começaram com as simpáticas mensagens. Mensagens de carinho. Abraços. Movimento das minhas contas. Obrigado. Eu hoje fim de semana saio com a festa da Rádio Moçambique, a celebração hoje, domingo, o meu aniversário, dia 4. Agradecer a minha madrinha que hoje fez questão de entrar a Moçambique, trazer aí alguns produtos, é? Não, meu filho chega a dizer-me quase. Minha madrinha não fala, ela age. Mas diz madrinha que está de regresso à África do Sul. Carta cheio. Obrigado. A todos um bom fim de semana. Atenção, álcool volante não combinam. Álcool volante não combinam. Respeitem-se, amem-se uns aos outros. Tenham empatia uns com os outros. A vida fica mais leve. Bom fim de semana. Na segunda-feira eu voltar, estarei com nova idade. Tchau.
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2: 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São 11 horas em Moçambique.
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É dia de festa, é dia de grande festa aqui na Rádio Moçambique. São 51 anos da nossa Rádio Moçambique. É meio século mais um, é o 50º mais um. Depois da celebração de jubileu ano passado, hoje estamos a fazer mais um dos 50 anos, 51 anos da nossa RM. Hoje sempre a projetar Moçambique. Que bom que é! Eu já vejo aqui com muito agrado as vossas mensagens. Muito obrigada pela vossa presença, pela vossa participação. A vossa querida Máxima está eufórica, animada, motivada, agitada com tudo quanto estamos a viver no dia de hoje. Tá bom? Isaura Wamus também está aqui já. Diz que estou na companhia da Toda Poderosa. Ficaria até às 14 consigo porque... Porque o quê? Fugiu-me aqui a mensagem. Ah, consigo porque sei que terei resultados positivos. Avante, nossa Rádio Mãe. Muita saúde para todos os trabalhadores. Vamos, Gisse, estar com alegria. Bom dia. São votos da Isaura. Muito obrigada, minha querida Isaura. Sextou ou não sextou? Bom dia. Bom dia, querida Máxima. Bom dia, auditório. Bom dia, vibradores e vibradorinhos. Uma sexta abençoada na companhia da Cidade FM. Bom trabalho, managia. Até já. É minha querida Tio Nilde. Muito obrigada, Tio Nilde. O Dércio Felipe disse que estou. Bom dia, bom dia. Bom dia. Que seja uma sua super sexta-feira para todos. Bom fim de semana longo. Sextou, galera. Sextou. Lobo Mau. Uau. Olha, Jesus. Saudando a Loba Máxima, locutora da minha vida inteirinha para sempre. Olhão azulão, bom dia, obrigada. Ah, e Daline Eloy deixa-nos um texto que diz: somos aquilo que plantamos na vida dos outros. No fim, as pessoas não se lembrarão de tudo o que dissemos, mas guardarão a forma como se sentiram ao nosso lado. Um gesto de carinho, uma palavra no dia difícil e uma presença sincera nunca são pequenos. Tudo deixa raízes. Por isso, planta amor, respeito e bondade. Um dia você será lembrado exatamente pelo bem que fez florescer em alguém, porque o amor que oferecemos sempre encontra uma forma de permanecer. Uau, que linda mensagem. E Daline Eloy, que diz: bom dia, Managice, estou água, vamos dar nas galinhas. É verdade, toda a rádio hoje está a dar água nas galinhas, porque as nossas de hoje... Bata-se a lavar o lolo. Vamos fazer coisas da nossa cabeça. Como assim? Às 17? Ah, no teu after work, né? E Dalina, vão fazer coisas das vossas cabeças às 17 horas. Ok, ok. Tá certo. Obrigada. E Dalina, de facto, é dia de fazer coisas da nossa cabeça. É dia de festa. Pelo menos nós aqui em casa. Hoje decidi mesmo estar ligado. É o 3F. Ligado a partir de Machaquena. Aproveita a sua voz para saudar o pessoal da Cidade FM. Sextou. Vamos que vamos. Estou aqui bem ligadinho. Obrigada, 3F, Canimambo. Bom dia, Managi. E teus colaboradores. Eu não tenho colaborador. Tenho colegas. Um excelente dia e bom trabalho, cheio de muitas energias positivas. Bom regresso a casa e bom descanso, bem merecido. Beijinhos e abraços calorosos de José Oana. Obrigada, meu cota Oana. Manalu, olá. Bom dia, minha querida. Bom dia, bom dia. Macamo Hermínio, bom dia. Neuza Guambe, bom dia. Manalu, bom dia, bom dia, bom dia. E Daline Eloy, Acudes e Massa Longa, obrigada pela vossa mensagem. Quem mais está aqui? O Paulo Mendias, bom dia. Quem mais? Gildo Majaia, Rosália Monteiro, Malozinho, Maló Rafael. Obrigada, meus amores, pela vossa presença. Obrigada, obrigada, obrigada. Bom dia, meus bonitos, meus amores. Bom dia. Happy Birthday RM. Bom dia. É a mensagem da mamã Paula. Paula é mamã das Elis. Mamã da Laísha. Managi, hoje posso ser sua assistente na festa. Ah, só na
na festa. Enquanto não trouxeres o Kit Kat, ardeste. A condição é trazeres um Kit Kat, está bem? Para que sejas minha assistente na festa. 7 sinais de que você amadureceu, segundo Alberto Marrengola. Primeiro sinal, você parou de discutir para vencer. Segundo, você não se explica mais para todos. Terceiro, você parou de esperar o momento ideal. Quarto, você aprendeu a dizer não. Quinto, você escolhe a paz ao invés do drama. Sexto sinal, você fala menos e observa mais. Sétimo, você entendeu que não precisa agradar a todos. Qual destes sinais você mais percebe em si? Mesmo ou mesma? Bom dia, como está? Abençoado dia de sexta-feira do Alberto Marrengola, o Massaro, do Cinema 700. Muito obrigada. Manaji, não podes. Aliás, até podes, mas com a condição de me trazeres primeiro o Kit Kat. Ah, lá, lá. Hoje é festa-feira, é verdade. É verdade, não assinou a mensagem. Ah, Búfalo, Búfalo da Liberdade, muito obrigada. É realmente hoje a festa-feira, sagrada-feira, sexta-feira. Graças a Deus. Bom dia, Managi, feliz fim de semana. Aqui é a Nilza Citoy. Obrigada, minha querida Nilza Citoy, pela tua presença e participação também. Manda também a tua mensagem 87 000 97 90. Atenção que daqui a pouco a nossa emissão vai ser transmitida a partir do Centro Social da Rádio Moçambique também. A partir do meio-dia passaremos a transmitir o nosso sinal a partir do Centro Social da Rádio Moçambique, mesmo aqui em frente à Rádio Moçambique, na Rua da Rádio. Temos o nosso centro social, afinal é um dia de grande festa. Rádio Moçambique e os seus respectivos canais: Cidade FM, Antena Nacional, Maputo Corredor Radio, RM Desporto e os emissores provinciais em todo o país param tudo para celebrar os 51 anos da Rádio Mãe, aquela que um dia foi Rádio Clube de Moçambique. Hoje celebra 51 anos como Rádio Moçambique, Rádio Mãe do nosso país. O nosso grande, belo Moçambique, do Zumba Índico, a Rádio Moçambique está lá. Nas zonas mais recônditas, estamos lá. Onde quer que vocês estejam, nós também estamos lá. A animar-vos, a informar-vos, a transmitir-vos boa disposição, conhecimento e mais alguma coisa útil, importante, preponderante e reconfortante para todos vocês. É o 2 de outubro, grande 2 de outubro. Tchau!

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1: Pensando que sim.
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0: A tua Rádio Cidade sempre contigo. Queremos ouvir as vossas vozes. Liguem para nós. Pelo menos dois, três ouvintes. Podem ligar para nós antes mesmo do meio-dia, antes de recebermos a tarde desta sexta-feira. Queremos convosco conversar. Queremos ouvir como é que vocês estão e quais é que são as mensagens que têm a deixar ficar para a Rádio Moçambique. 84-3497. Repito, 84-3497. Liguem para nós. Masterclass é a música que ouves no fundo. Night Freak, Roland Clark. Animar ainda mais a nossa sexta-feira. Músicas típicas da sexta. E o telefone já toca. Olá, bom dia. Opa, não foi desta. Perdemos. Insista, persista, não desista. 84-3497. 84-3497. À tua inteiríssima disposição para que bem possas ligar para nós. Obrigada pelo carinho da audiência, aos que estão aí, o Charles Miambo a dizer, aumenta o volume, Managi, obrigada. Assim o farei, até porque o DJ Kito também está aqui já a preparar-se para dar-nos uma grande festa nesta tarde. Olá, boa tarde.
1: Boa tarde, Managi, como está?
0: Perdão, ainda é bom dia, ainda é bom dia.
1: Bom dia.
0: Eu estou bem. Como está? Eu estou bem, graças a Deus. E tu como é que estás? Diz-me o teu nome também.
1: Estava a falar com Francisco Maubo 14.
0: Francisco?
1: É Maubo 14.
0: Maubo!
1: Eu.
0: Como está Maubo nesta tarde de 2 de outubro?
1: Está muito bem a companhia da Manager Rádio Cidade.
0: A ouvir a Rádio Cidade, né?
1: Exatamente.
0: Muito bom. Sabias que a Rádio Cidade é o canal jovem da Rádio Moçambique?
1: Não há mais velha hoje que faz 51 anos.
0: A Rádio Cidade ou a Cidade FM é o canal jovem da Rádio Moçambique, sabias?
1: Não.
0: Não sabias?
1: Eu sabia, mas já acompanho muito. Há muito tempo, mas aqui acompanho a Rádio Cidade.
0: E não sabias que a Rádio Cidade é o canal jovem?
1: Não, eu não sabia dessa maneira.
0: Mas agora ficas a saber que sim, a Rádio Cidade é o canal jovem da Rádio Moçambique, o canal preparado, pensado para lidar e para transmitir emissões para jovens, como você, como tu. Tá bom?
1: Exatamente, é muito bom, manager. Muito obrigado.
0: Muito bem, qual é a mensagem que tem a deixar ficar?
1: A mensagem que deixo ficar é que a Rádio 97.90 é a rádio que mais toca e aleja meu coração, que gosto muito bem. Deixo mensagem para as jovens. A luta continua com a Rádio Cidade.
0: Oba! Muito obrigada. Continua, sempre vai continuar. Muito obrigada,
1: muito
0: meu querido.
1: Tu abri uma música.
0: Qual música? Diz para mim.
1: Tu abri uma música de 20 Fingers, vamos recuar no tempo.
0: 20 Fingers?
1: Sim.
0: Recuar no tempo?
1: Sim.
0: Porquê que tu queres recuar no tempo? Porquê que pedes esta música, recuar no tempo?
1: Não, é porque gosto daquela música.
0: Gostas da mensagem, do ritmo, tudo? Sim.
1: Da mensagem a qualquer música de 20 Fingers, porque sou muito fã de 20 Fingers.
0: Ah, és fã do 20 Fingers.
1: Exatamente.
0: Ok, está bem. O teu pedido é uma ordem, querido ouvinte. Lembra-me o teu nome?
1: Muito bem. Francisco.
0: Francisco, obrigada pelo amor, pelo carinho que tens pela Rádio Cidade. Está bem? Obrigada.
1: Muito obrigado.
0: Obrigada eu. Boa escuta.
1: Bom trabalho.
0: Pronto, está.

0: vamos recuar no tempo para recuperar esta música, que por hora temos de dar uma pausa para atualizar a hora e a informação. Boa tarde, são já 12 horas em Moçambique.
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0: Saudações, especial atenção para as notícias, com a edição e apresentação de Elder Malele. Boa tarde.
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3: Muito boa tarde. A Universidade Eduardo Mondlane deu os primeiros passos para a criação de uma agenda institucional de inteligência artificial, numa altura em que a instituição já aprovou uma nova diretriz para orientar o uso responsável, ético, transparente e academicamente íntegro destas tecnologias no ensino, investigação e gestão universitária. A nova diretriz foi apresentada durante o workshop sobre o uso de inteligência artificial realizado nos dias 30 de setembro e 1 de outubro no anfiteatro da Faculdade de Ciências do campus principal da UEM, sob o lema Rumo a uma Agenda Institucional de IA para a UEM. As novas leis da comunicação social e da radiodifusão entram em vigor a 22 de novembro próximo, estando em curso um processo de socialização, esclarecimento e preparação dos profissionais, operadores e demais intervenientes no setor para sua aplicação. A informação foi avançada ontem pelo diretor do Gabinete de Informação, Luís Canhemba, no Seminário de Socialização e Divulgação das Leis de Comunicação Social e de Radiodifusão, realizado em Maputo. Segundo Canhemba, a aprovação dos novos instrumentos atualiza o quadro jurídico do setor e introduz alterações nos procedimentos administrativos, no registro e licenciamento, bem como nos direitos e deveres dos operadores e profissionais e nas competências das instituições. O alto comando militar que protagonizou o golpe de Estado em novembro passado na Guiné-Bissau anunciou hoje que não estão reunidas as condições de segurança para garantir o regresso do ex-presidente Umaru Sissoko Embaló. Num comunicado divulgado pela comunicação social guineense e consultado pela Lusa nas suas páginas das redes sociais, o alto comando diz ter tomado a decisão numa reunião realizada em Bissau, em que foi analisada a situação política, social e de segurança do país. Nessa reunião, acrescenta, foi determinado que Umaru Sissoko Embaló não poderá regressar ao país exclusivamente por razões de segurança nacional, da preservação da ordem pública e na prevenção de situações que possam comprometer a estabilidade e a tranquilidade social. Depois de Mamba, o poeta e criador moçambicano Leco Nkululeko regressa ao palco com uma nova experiência multidisciplinar inspirada na ancestralidade. Trata-se de E Eles Estão Aqui, a ser apresentada no dia 22 de outubro na Casa Velha, em Maputo. Em E Eles Estão Aqui, o artista propõe uma nova experiência multidisciplinar onde a palavra encontra o silêncio, a música, o corpo e a memória. Inspirada no livro Voz e Ancestralidade, a obra nasce como um convite ao encontro e à escuta das vozes que nos ligam às nossas raízes. É o final da apresentação do Cidade Notícias a esta hora. A edição foi de Elder Malele.

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6: Aí, let's go! Chegou aquela hora em que nós conversamos com o nosso DJ. Está na hora da rubrica Drena dos DJs. Hoje com o DJ Kito. Kito de DJ. É o nosso grande DJ para animar a sexta-feira de aniversário aqui em casa hoje. Estamos aqui com o Kito de DJ, ou DJ Kito, para animar-nos. Deixa só colocar aqui o indicativo desta rubrica. Está onde? Acho que o Mendes roubou aqui da minha pasta. Roubaste o meu jingle. Encontrei.
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6: Kito de DJ, olá, boa tarde.
7: Boa tarde.
6: Como estás, Kito?
7: Estou bem, de saúde, não sei, pessoal.
6: Eu
7: estou
6: muito bem, graças a Deus. Obrigada, DJ Kito, por teres aceito o meu convite. Vires cá animar os nossos tão amados ouvintes. É assim, toda sexta-feira, quando o relógio marca 12, nós recebemos um grande DJ. Tu não és diferente, damos-te as boas-vindas. Que tal? Essas forças, essas emoções, os teus dedinhos estão prontos para misturar?
7: Já estão a fazer com o chão.
6: Estão a fazer com michão, com mochão ou com chão? Cócegas.
7: É, cócegas.
6: Muito bem. Tudo a postos, então?
7: Tudo.
6: Então, o que é que o teu set nos propõe para esta tarde?
7: Muita música moçambicana e... Em geral, música boa.
6: Música boa. Sim. Eu sei que o Kito, de DJ, é fã de... tropical, zouk, deep house. Yes. Com certeza estes ritmos não vão falhar.
7: Não irão faltar, sim.
6: E mais alguns.
7: Sim, sim.
6: Que não são muito a tua vibe, mas tu, por seres um grande, bom e profissional DJ, vais estar aqui a animar-nos com todos os ritmos, né?
7: Sim, sim, sim.
6: Maravilha, muito obrigada. Quito, de DJ, muito obrigada. Vamos a isso, minhas senhoras, meus senhores. Afastem tudo, preparem-se, porque o grande DJ Quito, Quito de DJ, já está com os dedos a coçar para animar-nos cada vez mais nesta incrível tarde de 2 de outubro, em que tudo paramos para dizer a XFN Rádio Moçambique. Estamos a celebrar os 51 anos. Boa festa, boa tarde. Obrigada, nossos chamados.
8: Hoje é festa, Ricardo.
6: Ih, daquelas terríveis.
8: Hoje é festa terrível.
6: Fonte! De manhã.
8: Não virem para aqui.
6: Não queremos Jacks. Não queremos. Vamos ouvir Elder. Você é assim. Você é assim. Ilávia.
8: Não,
6: Zucula recebeste o convite da Ilávia e acho que até uma surpresa para ti.
8: Não é para vir.
6: Mendes, não quer ninguém. Ilávia, chamaste-me de Zucula e quem mais? Ilávia.
8: Malu! É Malu!
6: Zé Maló também pode vir. Quem mais?
8: Não, é só
6: eles. Só ele? Eles dois?
8: Só esses dois.
6: Vocês não podem ser assim. Todos vibradores. É. Todos sensacionais.
8: Alô.
6: Estamos a brigar, vocês. Depois vamos perguntar. Vais nos dar o quê? Vou dar o quê? É. Eu, Gisela. DJ Quito!

0: Kito! Kito de DJ! Vamos atualizar a hora? Olá, são já 13 horas em Moçambique. Boa tarde!
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3: Então, Malodzere, Gisela, esse DJ é terrível. Kito de DJ. Kito, então, como é que te sentes?
4: Estou bem, graças a Deus.
3: Sentes-te bem, né?
4: Sim, sim.
3: Acho que é melhor o outro microfone. Estás a ajudar esse desde? De repente mudou a qualidade, não sei o que aconteceu aí. Acho que é o outro.
4: Este.
3: Está melhor. Kito de DJ.
4: Sim, sim.
3: E yeah. Como é que te sentiste, meu querido?
4: Sinto-me bem, sempre que estou aqui, é uma honra para mim.
3: Realmente, olha, muito obrigada por ter aceito o nosso convite. Ele tem de parar por aqui, tem de parar agora, tem de dar uma pausa. Queremos te agradecer muito, deixa ficar os teus contactos, anotem aí, por favor, os contactos do Kito de DJ e páginas sociais também sobre algum evento. Perdão, que seja útil também fazeres aqui a promoção. Fica à vontade, Kito de DJ.
4: Para os meus contactos, né, para os serviços, e 86-011-0028, vou repetir, 86-011-0028. Minha página do Facebook, é só escrever Kito DJ, Instagram também, e TikTok e YouTube também, é só escrever Kito DJ. Todas as minhas páginas agora vêm com Kito DJ.
3: Kito de DJ?
4: Sim.
3: Ok. É tudo? Os contactos já te ficar? Os teus números?
4: Sim, 84-64-14-637 e 86-011-0028.
3: Ok. Muito obrigada, Kito, de DJ. Um abraço para ti. Eu quero acreditar que tu voltas muito rapidamente para puxarmos até às 14, né? Tá certo. Muito obrigada, Kito, de DJ, DJ Kito Canimambo, pela tua presença e por teres aceito o meu convite. Quando nós continuamos aqui com a nossa festa, com o nosso Vibracidade, até lá pertinho das 2 da tarde, 14 horas, tá bom? E a música também não para, non-stop music, na tua Rádio Cidade, 97.9. 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

0: Eita! Latinho, não me chuta! Então tu danças assim a pisar o meu pé lindo de princesa. Oh, Lautinho.
1: Gata morena.
0: Yeah, yeah.
1: Gata morena.
0: Agora tá bom, agora tá bom,
1: hein?
0: Yeah, melaço. Mr. President. Danças assim. Oh, yeah. My God. Meus amores, já é chegado o fim da edição última da semana, sexta-feira hoje. Um dia muito especial para a nossa rádio, a Rádio Moçambique, de Rovuma ao Maputo, do Zumbau Índico, a celebrar os 50 mais um. Antes era a Rádio Clube de Moçambique, hoje é a Rádio Moçambique, a tua rádio, a rádio mãe do nosso país. Estamos a celebrar os 51 anos. Continuaremos com muita música, muita festa, porque festa e música combinam mesmo bem. 51% a combinar. Meus amores, eu sou a querida Máxima Gisela em Apulo. Foi um prazer imenso fazer parte da vossa vida nesta semana toda todinha, especialmente hoje, porque é uma realidade. Continuem tendo uma tarde feliz, tranquila, abençoada, de grande festividade. Quando chegar, mais loguinho, no After Work, muito juízo, ok? Responsabilidade, acima de tudo. Fiquem bem impulsionados nesta tarde com o Malasso, Mr. President, Lautinho Pereira. Tá bonzinho, bonzinho?

0: Yeah. Ah, assim vamos atrasá-lo.
1: Flow Beats.
0: Pois não és tu que queres bom lugar, que é?
2: O amor verdadeiro e abençoado vem de Deus. 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
3: Está na hora, baby, então vamos.

Neste tudo tem Jesus. Esta é a música de Hernanda Silva ao lado de Bander. Já começou o programa Impulso, última edição da semana, sexta-feira, dia 2 de outubro do ano 2026. Como é que é? Como é que é, pessoal? Está-se bem? Está-se bem? Estão preparados? Estão preparados? A Rádio Moçambique está em festa, hoje são 51 anos. Tem Jesus nisso. Uma parte da festa vai ser transmitida aqui, tudo aquilo que irá acontecer no Centro Social da Rádio Moçambique, onde está a grande concentração de todos os profissionais desta casa.

14:08 minutos, boa tarde uma vez mais. É sempre bom estar na tua companhia nesta tarde de sexta-feira, dia 2 de outubro do ano 2026. Estamos em festa aqui na Rádio Moçambique, são 51 anos e a nossa festa vai ser mesmo assim, muita música. E algumas mensagens em torno dos 51 anos da Rádio Moçambique. Meu nome é Lautinho Pereira, Mr. Presidente, o próprio Melaço. Avisa a malta que o show já começou. A nossa frequência é 97.90. O nosso site é www.cidadefm.co.mz. Tequila ou gin? Queres tequila ou gin? Pá, não sei como é que vais te virar com este calor, é? Boa tarde. Boa audição.

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5: 14h48 minutos, programa Impulso no Ar. Esta é a última edição da semana, hoje, dia 2 de outubro do ano 2026. Só agora ligaste o teu rádio, bem-vindo.
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5: A nossa festa vai ser mesmo assim. São 51 anos da Rádio Moçambique.
6: E, é tudo por ti.
5: E estamos em festa.
6: Não seria nada.
5: Obrigado pela companhia.
6: Mãe,
5: eu... Obrigado pela audiência sempre. Vamos ouvir o som novo de Joy Steele ao lado de Nura. Mãe. A estreia foi na quarta-feira. É uma música que veio para ficar, hein? Agora, Joy, quando é que sai o videoclipe desta música? Eu estou ansioso para ver o vídeo, meu. Hein? Se só com o áudio a gente se emociona, agora imagina com o vídeo, como é que será? Vai ser top. Eu acho que esta é das melhores músicas que o Joy Steele já lançou. É das melhores, hein? Sem tirar o mérito das outras, né? Mas esta tem uma particularidade por causa da mensagem. Falar de algo sensível, tipo mamãe, dale, top, mano, muito top. Depois a voz ali no coro da Nura, Shields e Rui, olá, fechou em grande. É das minhas favoritas. Yeah. Esta é das minhas músicas favoritas, pelo menos para este ano. Nestes últimos meses, esta é uma das músicas que não vai faltar na minha playlist. Parabéns, Joy Steele. Parabéns a Nura. Parabéns a toda a produção. O Rautas, Pilmon. Parabéns a toda a equipa que esteve envolvida para a produção desta música de Joy Steele ao lado de Nura. Vamos ouvir.
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5: 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Boa tarde, boa audição, aumenta o volume. É festa aqui na Cidade FM. Festa na Rádio Moçambique, são 51 anos. 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

Brincadeira. Mas hoje é dia de festa, por isso estamos aqui a celebrar com muita música, música da nossa terra. Uma das músicas esta que vamos tocar agora, a estreia oficial, chama-se Muku Sepeteca, que é o mais recente lançamento musical e uma forte aposta para o hit do cantor e compositor moçambicano Eliseu Menezes, em colaboração com o produtor Strictly Afro Soundboy do Botswana. A faixa junta ritmos tradicionais e modernos, frequentemente associados ao estilo Afrofusion, Chaka Chaka, e gerou grande entusiasmo nas redes sociais através do seu próprio desafio de dança, Dance Challenge. O próprio artista tem promovido a música com a promessa de ser o hino do verão, será? Ou seja, que vão decidir, é? O povo é que decide se será ou não a música do verão. Eliseu Menezes, parabéns. Menezes, vocês já sabem, né? Da família, mano. Isaú Menezes e tal. Então é tudo família, ok? Vamos fazer vibrar o Eliseu. Esta música é nova. E estamos hoje a estrear. Sepeteca, estreia oficial aqui no teu show. Aumenta o volume, boa tarde.

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0: DJ Las Mutura.
1: A polícia não esteve aqui. Hoje, essa barraca está a ser aberta. Queremos beber nós. Já vamos beber onde? Acho que é um bango. Já é um bango ainda. E depois, eu não volto. Tem muita coisa para se tratar aqui. Tem bastante lixo aqui na matona aqui. Por que não vou entrar lixo lá? Já é um bango ainda.
2: Não concorda com a hora do encerramento que deveria se fechar
1: aqui? Não deixa fazer barulho aqui. Deixa beber só. Não, você pode fazer uma cerveja aí, eu vou pegar. Aqui não tem essa fazer barulho, não tem som aqui. Quer andar incomodar esses senhores aqui? Estarei a dormir aqui. Ah, eu sou um homem.

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0: Ok, são 15 horas e 57 minutos, sexta-feira, última edição do programa Impulso, dia 2 de outubro, o dia da Rádio Moçambique, são 51 anos, a nossa festa é no Centro Social da Rádio, da RM, e muita coisa está a acontecer lá. Nós vamos fazer uma transmissão de tudo que está a acontecer lá no Centro Social e a festa dos 51 anos da nossa empresa Rádio Moçambique. Então, amigos, a partir deste momento nós vamos acompanhar tudo o que está a acontecer. Quem está a ouvir neste momento 97.90 e também pelo site www.cidadefm.co.mz. Neste momento vamos estar a par de tudo o que está a acontecer em torno dos 51 anos da nossa Rádio MAE, a Rádio Moçambique.
1: Nesse papel,
2: abraço ao colega mais dramático.
3: Mais dramático.
1: Dramático ou dramática?
2: Ou dramática, sim.
1: Quem será?
3: Estão a dizer que é você mesmo, esse dramático. Mas vamos lá.
2: Complicado. Quem? Difícil encontrar.
3: Vamos lá, Floriberto. Aqui em cima não chega esse papelinho, não sente nada por nós aqui deste lado. Ah? Não somos dramáticos, mas tem que chegar aqui também.
2: Pronto, não encontro algum colega ou colega que se encaixe exatamente aqui, mas...
3: Acho que o papelinho está com a pessoa certa, né?
2: Se calhar eu escolho um outro papelinho, né? Se permitirem, neste perfil não
3: encontra ninguém.
2: Não estou encontrado.
1: Outro papelinho, tá bem. Não encontro o dramático, nem a dramática. E agora?
3: Sim.
2: Abraço o colega ou a colega que tens menos contacto no trabalho.
1: Também não.
2: Estou a puxar, pronto. Colega que tenho menos contacto.
3: Colega com menos contacto.
2: Em todas as áreas, não é?
3: Sim, na RM.
2: Na RM...
3: Tem que estar aqui, colega. Tem que estar aqui.
2: Tem que estar aqui.
1: Vamos então, Floriberto.
2: Engenheiro Bolacha.
1: Engenheiro Bolacha.
3: Olha, gostei. Mandou o assunto para aqui. Vem para aqui.
1: Subimos. Boa. Ok.
3: Gostei.
1: Um abraço.
3: Muito bom. Só podia ser o Floriberto isso.
1: Muito bem. É a vez de tirar o papelinho. Vamos lá.
3: Agora vamos ver.
1: Qual é que é a frase?
4: Abraça alguém que vai garantir bom 13º salário.
3: Abraça alguém que vai garantir um bom 13º. Calhou bem.
1: Quem é esta pessoa? Este colega?
3: Calhou bem.
4: Colega Mário Albino.
1: Tem que dar um abraço ao colega Mário Albino. É o único colega que vai garantir o 13º bom.
3: Já está garantido até.
1: É a vez do colega Mário Albino tirar o papelinho. Quem será? Qual será a frase?
5: Abraça alguém que está sempre sorridente. Está aqui ao meu lado.
3: Gisela de Apolo.

0: Tá aí?
1: Tá lá dentro. Colega, Helena Costa.
0: Nós daqui a pouco vamos entrar em direto para a Rádio Cidade. Os nossos ouvintes vão acompanhar também a nossa festa. Vamos entrar... Cuidado. Vamos entrar com o som da nossa banda. Helena Costa. Está aqui?
1: Colega Helena Costa.
0: A colega que chora à toa.
1: É a minha colega que chora à toa. E não demora. Daqui para aqui, de repente, está a chorar.
0: Está a ter outro papelinho agora. Um abraço, exatamente.
1: Obrigada. Mas concordas?
2: Concordo.
1: Ela concorda.
0: Helena, deixa só dizer que estamos agora em direto para a Cidade FM, frequência modulada 97.9. Olá a todos, estamos a celebrar aqui no Centro Social da Rádio Moçambique os 51 anos. Não é para virem para aqui. Esta festa é privada. Vamos continuar.
1: Mas também estamos a celebrar com os nossos tão amados ouvintes que nos acompanham a esta altura. Estamos numa brincadeira a nível aqui dos colegas. Esta brincadeira é a brincadeira do abraço, queridos ouvintes. Neste momento, o papel, não é? Está com a professora, agora a madrinha, Helena Costa. Ela vai tirar um papelinho com uma frase, vai ler a mesma frase e dizer quem é o próximo colega a ser abraçado. Porque esta é a brincadeira do abraço. Vamos.
2: Abraça alguém que chegou há pouco tempo na empresa e está muito preocupado em melhorar a condição dos trabalhadores. Acho que já sabemos quem é.
0: Abraçar o colega que está muito...
2: preocupado em melhorar as condições dos trabalhadores.
0: Quem será?
2: O nosso senhor presidente.
0: De novo. Senhor presidente, de novo.
1: Muito bom, receba um abraço da Helena Costa.
0: Exatamente.
1: Novamente presidente, tira o papelinho.
0: Tira o papelinho agora. Mais um.
1: Quem será o próximo abraçado ou abraçada?
0: Aos ouvintes, estamos a fazer uma brincadeira aqui no Centro Social com os colegas todos da Rádio Moçambique, ok? Vamos.
3: Abraça o colega exigente.
1: Colega exigente. Quem será?
3: Muito exigente.
1: Muito exigente.
3: Não, passo esse. Abraça alguém que provoca barulho.
1: Quem será o colega que provoca muito barulho?
3: Também passa.
1: Mais uma frase.
3: Abraça o colega que admiras em silêncio. Uau!
1: Que desafio!
3: Não me ocorre nenhum.
1: Vai passar novamente.
3: Aqueles que eu admiro, eu digo na cara que admiro.
1: Exatamente.
3: Então eu não admiro em silêncio. Eu tenho que saber que eu admiro. Abraço ao colega que sempre tem um conselho. Conselho? Todos têm medo de mim, ninguém me dá conselho. As pessoas têm medo de mim, não me dão conselhos. Só engraxam.
1: Epa! Eita, Lelê! Só lhes covam!
3: Abraça alguém que tem sempre uma novidade. Ou melhor, um fofoqueiro, né? Hã? Um fofoqueiro, não. Não, eu até tenho alguns, mas não quero os denunciar aqui. Não, eu não quero denunciar os fofoqueiros.
1: Era bom.
3: Abraça alguém que vai... Não. Abraça alguém que vai autorizar o pagamento da próxima festa de rádio. Ah, isso sim. Está aqui meu lado aqui. Ela que vai autorizar a próxima festa da rádio.
1: Aê!

0: forte salva de palmas. O abraço saiu, finalmente. É a vez também de tirar o papelinho com uma frase. Mendes, passa o envelope. Isso. É a vez de tirar uma frase e descobrirmos o próximo abraçado ou abraçada.
1: Abraça o colega mais comprometido ou mais comprometida.
0: Não percebemos.
1: Abraça o colega mais comprometido.
0: O colega mais comprometido, quem será?
1: É... Bom trabalho.
0: Comprometido com o trabalho.
1: A Nilza Majaki.
0: Nilza Majaki! A Nilza, Nilza é a Majaki. Última abraçada do passatempo ou brincadeira do abraço.
2: Eu, depois da Nilza, vamos fazer uma pausa. Vamos entrar com a banda. Depois da Nilza. Sim, depois da Nilza.
0: Queres abraçar alguém? Fica à vontade, colega Nilza. Quem será?
2: Nilza, sempre Nilza.
3: Abraça o colega que mantém a calma em situações difíceis. É artista em calma. Mesmo quando tudo está a pegar fogo, ela nunca se agita. Chefe Elsa, por favor.
0: Chefe Elsa!
3: Onde é que está? Onde é que está a Chefe Elsa? Não está? É, o mundo pode estar a pegar fogo. Ela está sempre calma.
0: Chefe Elsa, tá uma forte salva de palmas. Bonito. É o último abraço, atenção. É o último abraço desta brincadeira. Vamos dar uma pausa. Até porque já é momento de ouvirmos
2: pausa.
0: Música.
2: Chefe Elsa volta a seguir já para continuarmos. Já depois da banda, né?
0: Pois.
2: Vá depois da banda. Senhoras e senhores.
0: Atenção, mentes, calma, sim. Respira fundo. Temos... É bom recordar algo muito importante sobre esta banda.
2: Sim, esta banda foi criada por recomendação de Sua Excelência, o primeiro presidente da então República Popular de Moçambique, Samora Moisés Machel.
0: Uma forte salva de palmas para a banda RM.
2: Alguns deles não sabiam. Atenção, colegas, nós temos algumas recargas para oferecer. Há quem vai sair com uma recarga de 600 hoje, um dia mais.
0: Há quem vai levar um ferro de engomar.
2: Okay? Há muitos brindes hoje.
0: Ali os prémios, tá bom? Pronto, uma forte salva de palmas para a nossa banda RM.
4: Obrigado, obrigado.
0: As palmas,
4: estamos
0: colegas.
4: Todos parabéns.
0: Obrigada.
4: Em primeiro lugar, eu vou me dirigir à Sua Excelência, PCA. Muito obrigado, estamos agradecidos por si. Conseguimos ver nos rostos de todos nós aqui a felicidade da sua liderança. Mas parabéns. E em segundo lugar, queremos também informar a ausência do nosso grande Wazimbo, que se encontra incomodado, por isso que não está aqui conosco esta tarde. Mas nós estamos aqui para fazer a festa. Vamos cantar e dançar esta tarde. Sabemos que aqui, além da informação, também temos gente boa no pé de dança. Conheço alguém aqui muito especial, que é da minha terra natal, Entete. Sobrinha do saudoso Fernando Freitas, um grande locutor da Rádio Moçambique, no emissor provincial Entete, que é uma grande bailarina, além de comunicadora. Quero estar aqui a dançar connosco. Rosa Freitas, vamos lá dançar. Vamos dançar. Inês, vem aqui.

senhoras e senhores, convosco no baixo, Nando. Na bateria, Cima. Na percussão, Jorge. Guitarra, ritmo, Tomás.

0: convosco. Vamos chamar também alguém como falamos, além de bailarinos aqui na rádio, também temos cantores. Vamos chamar agora a Nilza Manjat. Convosco, Nilza Manjat. Manjak, né? Nilza Manjak. Sim, senhor. Vem para aqui, vem para aqui. O microfone é todo teu.
1: Epa, estou a encolher porque aqueles matizamentos eu não tenho. Como é que eu vou me virar? Mas tem algumas irmãs minhas aqui, muito
2: jeito.
1: Preparadas, que podem me ajudar.
2: Ah,
1: mas antes de nada, eu quero cantar um trechinho assim. Parabéns pra você, nossa rádio Moçambique. Obrigada pelo 13º.

pagaram nada, então isso é bem mais rala. Como é que é?

Vem pra aqui, vem. Vem. Quem mais? Quem mais vem comigo? Azácia.

0: Na verdade, a única coisa que importa na vida é ser feliz. Vocês são felizes sempre, colegas. Beijo! Obrigada, banda.
1: Boa tarde, mais uma vez. Boa tarde. O almoço não foi bom? Agora, por que nós estamos a dançar? Sentados? Eu acho que essa mesa aqui está a atrapalhar. Acho que não devia estar. Porque eu percebo que querem dançar as pessoas, mas parece que não tem espaço aqui. É ou não? Vão remover essa mesa. Vamos, né? Mulheres, vamos dançar.

0: Muito obrigada. Obrigada.
1: Deixa aí, a festa continua. Isso aí, com a banda RM, fazer a festa aqui. Os 50 mais um anos da Rádio Moçambique.
2: Estamos em direto para a Rádio Cidade.
1: Estamos.
2: Isso.
1: Um abraço aos ouvintes da Rádio Cidade. Cidade FM. 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

Vocês sabem que a Antena Nacional, ou a Rádio Moçambique, fala em mais de 22 línguas, não é verdade? Eu quero ver se consigo chamar a todos vocês, mãe de todos aqui. Quero ouvir minha mãe mais forte, vamos lá.

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0: Curunguana que é? Muito obrigada. Até a próxima. Foi bom estar aqui.
1: Estamos gratos. Uma salva de palmas para todos.
2: Ok. Obrigado, nossa banda RM. Deixa o microfone comigo aqui. Não podemos chegar em silêncio. Estamos em direto, hein? Estamos em direto. Ok. Liga. Exato. Vamos oferecer alguns prêmios, hein? Vamos oferecer alguns prêmios, colegas. Vamos começar a oferecer prêmios nesta celebração dos 51 anos da nossa estação Rádio Moçambique. Vou fazer a primeira pergunta de forma aleatória. Posso começar com uma locutora até para responder. Não precisa fugir, é cultura geral. Você conhece a cultura geral? Colega, locutora, não vou dizer o teu nome, ok. Vou oferecer recargas da Vodacom. Vou oferecer recargas agora da Vodacom. Vou começar lá dentro. Para os ouvintes, dentro é no centro social. Temos o espaço aqui dentro. Colegas aqui dentro, atenção. Vamos oferecer recargas. Eu estou para os ouvintes que nos acompanham da cidade. Estou no interior do centro social e vou oferecer algumas recargas. Vou começar por fazer uma questão simples, não? Uma questão simples ao nosso diretor de recursos humanos, Rogério Guamba. Pergunta muito simples, tem a ver com o nosso canal.
3: O meu microfone já está on. Obrigada.
2: Quantas línguas são utilizadas pelo emissor provincial de Gaza nas suas emissões? São duas só.
4: Xangana, Xichope e a língua portuguesa.
2: Xangana, Xichope.
3: Aqui no interior há muito barulho.
2: Bom, está a valer. Temos uma recarga de... Qual é a recarga que quer? 500, 100, 1000, 200? Não, 200, 1000.
4: 1000, de
2: 1000 não temos. Ganhou o nosso diretor... Tem que escolher. É sorteio.
3: Quem será que vai ganhar a recarga? Estamos a oferecer recarga dos colegas. Quem será?
2: É sorte. O nosso diretor de recursos humanos ganhou 200 meticais de crédito. Uma forte salva de palmas, nosso diretor.
3: Rogério Guambe.
2: Tem um dúzio, valeu. Vamos. Vamos a mais uma mesa.
3: Espera, colega. Aqui nesta mesa, quem será que vai ganhar a recarga?
2: Francisco. O homem que me levou muitos anos, 4 horas. Francisco, por perguntas de cultura geral, ligadas à Rádio Moçambique. Muito simples. Não fica assustado.
3: Será que o colega Francisco vai levar a recarga?
2: Recarga, da Vodacom. Qual é o segundo nome do nosso PCA? Qual é o segundo nome do nosso PCA?
4: Albino.
2: Hã? Segundo nome, Francisco.
3: Segundo nome.
5: Luís.
3: Disse?
2: E a resposta está certa. Sérgio. Sérgio, não é
3: o
2: para
3: mim. Sérgio
2: ver.
3: Ganhou a...
2: Tem 500, tem 200 e tem 100. Mete tua mão aí e escolhe aí. O Será Sérgio, o que... Francisco, são aqueles colegas que nos levam muito cedo. Ok, ganhou 200 meticais de recarga.
3: 200 meticais.
2: Tem um dúzio.
3: Queremos agradecer a Vodacom. Vodacom, muito obrigada por essas recargas que nos oferecem.
2: Vamos continuar a oferecer. Estamos a oferecer recargas, colegas. Da Vodacom. DJ, estás pronto? Já estás? Ainda não? Estamos a oferecer recargas. Recargas, Alice!
3: Estamos agora do lado de fora.
2: Sim.
3: Será que alguém aqui vai ganhar a recarga? É só responder
2: Alice,
3: algumas
2: pergunta
3: perguntas.
2: Simples mesmo, eu gosto muito de ti. E eu gostaria que tu ganhasses uma recarga. Sei que não tens crédito. Em que ano a Rádio Cidade inaugurou as emissões ininterruptas? Não, mas já estavas aqui, não estavas aqui? Não estavas? Está bem, essa coisa. Qual é a resposta?
3: 1999. Aê!
2: Certo, certo.
3: Agora, uma forte salva de palmas.
2: Não é para escolher, é para escolher. É sorte aí.
3: 100 ou 200?
2: 500! Já tem crédito!
3: Uma recarga de 500 para a colega Alice!
2: Não vou receber bips esse mês.
3: Parabéns,
2: Alice. Vamos continuar a oferecer. Mais uma depois. DJ, prepara uma música aí, hein? Vamos lá. Atenção que estamos em direto para a Cidade da FIAM. Colega, mais uma pergunta para si. Quantos andares tem o edifício C da RM? Rapidamente.
5: Sete.
2: Sete. Tá certo?
3: Aê! Sete andares. Tem o edifício sede da Rádio Moçambique.
2: Okay.
3: Será que leva a recarga de 100, 200 ou 500 meticais? Obrigada, Vodacom, por estas incríveis recargas. Os nossos colegas não ficam mais...
2: 200. Valeu, valeu.
3: Não nos mandam mais bipes.
2: DJ, das músicas no ponto já? Ainda não. Vamos fazer um desafio aqui agora. Queremos oferecer uma chaleira.
3: Chegou a hora dos prémios dos eletrodomésticos.
2: Vamos oferecer uma chaleira agora.
3: As mulheres estão expectantes. Ai, ai, ai.
2: Uma chaleira elétrica vai sair agora. Ferro de engomar também.
3: Liquidificador.
2: E uma batedeira.
3: Batedeira.
2: Tostadeira.
3: Tostadeira.
2: Agora vamos oferecer uma batedeira. Para começar, uma batedeira.
3: Ulala, vamos começar com uma batedeira.
2: Um desafio de dança, né? Já. Tem música no ponto já, né? Mais é direto para a Rádio Cidade, né?
3: Três voluntários. Quatro.
2: Quem quer uma batedeira? Venha.
3: Mendes, três ou quatro?
2: Três.
3: Três, tá bom?
2: Anitta, Ana. Vem dançar, Anitta. Anitta.
3: É para dançar a sério.
2: Se não, dançar bem, Anitta, não é para ameaçar. Anitta, você pode me ameaçar por quê, Anitta?
3: Está a valer uma batedeira. Sim. Já estamos aqui com a colega Anitta.
2: Quem mais?
3: A colega...
2: Vem lá.
3: Arsênia.
2: Vem.
3: Estamos com a colega Arsênia, colega já. Anitta.
2: É, vamos, queremos oferecer uma batedeira. É para tovar bem. Homens, também? Vamos começar com as mulheres. Vamos
3: a colega Arsênia está a dizer, outros aqui vão me ganhar.
2: Vamos lá, colega, é para dançar.
3: Tem de ir com fé. Confiante nos teus passos. Hã?
2: Três. Vamos começar com três. Vamos aumentar o número. Vamos lá, DJ. Quem dança melhor sai com uma batedeira.
3: Uma boa música, DJ. Atenção, todos nós somos os júris. Somos os júris. Atenção, atenção.
2: Vamos.
3: Ei, ei, ei, ei, ei, ei, ei.

0: Osa.
1: Ei.
0: Osa. Batedeira. Ei.
1: Batedeira!
0: Aqui não há dúvida aqui. Vamos começar. Palmas para ela.
1: Que levou, não há dúvida. Levou a batedeira.
0: Ok? Outra fase. As duas mais aplaudidas. Então, ok, vamos reiterar uma pessoa aqui. DJ, fica atento, outra música. Ela, nada. Ela, um pouquinho. Sai, tchau. Até amanhã. Não, são essas duas aqui as mais aplaudidas. Outra música, também não podemos dar para dizer assim.
1: Vamos lá. Não pode ser muito Anitta, fácil vamos, também.
0: As duas.
1: Anitta, Arsênia. Anitta, Arsênia. Ei, ei.

0: Atenção, júri! Atenção, júri!
1: Mais votada, Anitta ou nossa colega? Ana que é a Anitta. Arsênia, ela? Ela? A Anitta, o Piuí, Liberdeste. Obrigado, tchau. Não é pra zangar, Anitta. Isso não é pessoal.
0: Arsênia, nós tínhamos disposto aqui...
1: Prêmio de participação. Anitta, vem para aqui, vem para aqui. Prêmio de participação.
0: Temos prêmio de participação. Temos.
1: Tá bem, tira a marcada.
0: Anitta mereceu também um prêmio, um presente, por ter participado.
1: Valeu!
0: Então, vocês que estão acanhados aí, estão a perder até recarga. Fiquem espertos, colegas.
1: Arsênia, vai escolher o prêmio que quer.
0: Sim.
1: Vamos lá.
0: Temos aqui um monte
1: Batineira,
0: de prêmios.
1: Ferro de engomar. Batideira.
0: Ela escolheu uma batedeira, uma forte salva de palmas.
1: Ok. Homens, quero três homens aqui. Três homens.
0: Agora é a vez dos homens.
1: Três
0: homens. Ofereçam presentes às mamás lá em casa.
1: Vamos levar brinde.
0: Eu já vou levar o meu colega.
1: Vamos levar uma...
0: Sim, por favor. Vai oferecer um presente à mamá. Vamos.
1: Vamos dar um brinde às nossas manas. Estão completos já? Vamos lá, vamos lá, vamos ganhar isso. Vamos lá, vamos lá. Vamos lá.
0: Laudinho! Laudinho, Mr. President!
1: Não, já está aqui um colega.
0: Fugiu.
1: Música para os homens tem que ser uma música difícil.
0: DJ, uma boa música para os homens.
1: A seguir, DJ Lisley. Ela vai tocar para nós aqui e para os ouvintes em casa.
0: Ai, ai, ai.
1: É. Tá pronto. DJ, chuta o som.
0: Ei,
1: ei. Oza. Oza. Oza.

0: Yeah.
1: Y a tirar más huevos.
0: Oza.
1: Niña Xuxa.
0: Y a tirar. Sabota.
1: Tira a mão da minha Xuxa. Eu não quero brincadeira. Tira a mão da minha
2: Xuxa.
0: Esses colegas são tios todos. Temos que procurar colegas que dançam um pouco. Esses três são tios. Outra música. Essa música vez da vez.
2: Outra só, música, DJ. Outra música.
0: Também não queremos tios aqui, não? Esse é tio, não está avisado.
2: Não, mas não são, man. Já não lhes faz isso. É. São tios mesmo?
0: São!
2: São! Ah, não são, não façam okay, isso.
0: Outra música. Outra música. Já tá pronto, DJ. Vamos lá, outra.
2: É, agora sim. Vamos lá.

0: Todos são tios, mas há um tio melhor. Lembra aqui.
1: Como é que sabes, Mendes?
0: Sim, também. Eu sei, estou a ver.
1: Dos tios. Três, vamos lá, vamos lá. Vamos ali para frente.
0: Vamos primeiro para esse tio aqui. Não há nada. Esse. Não, quero eliminar um entre esses dois. Esse.

0: Prestem atenção, prestem atenção. Qual dos dois vai levar o eletrodoméstico? Ei, ei. Deem tudo, deem tudo, deem tudo, deem tudo. Ao máximo. Ei, ei. Ei, ei. Ei, ei. Ei, ei.
1: Sforrade.
0: Ei, ei. Ei, ei. Ai, ai, ai.
1: Acho que o Biwin, acho que o Biwin. Palmas para ele. É, mas vinhas bem agora.
0: Palmas para
1: ele. É, escolhe lá o eletrodoméstico ali. Atenção, colegas. Vamos lá deixar. Aliás, as pessoas para as bebidas.
0: Prêmio de participação.
1: São para as bebidas. Os nossos colegas vão entregar as bebidas.
0: Então o colega levou uma torradeira. É isso.
1: Nas bebidas, já? Ah? Podem ficar sentados.
0: Prensadeira.
1: As bebidas vão chegar, né? Ok. Parabéns, parabéns, parabéns, parabéns, parabéns.
0: Como te chama, colega? Recorda-me.
1: As bebidas vão chegar.
2: Stélio Zafanias Manhissa.
0: Stélio Manhissa, uma forte salva de palmas. Ganhou uma prensadeira elétrica plana. A madame está feliz.
1: Três colegas, por favor. Três colegas.
0: Temos prémios.
1: Ilávia Chauque, vem para aqui.
0: Ilávia, vamos, vamos, Ilávia, vamos.
1: Daqui a pouco DJ.
0: Vamos. Colegas, só pelo fato de estar aqui.
1: Auaio, daqui a pouco.
0: Há de estar a valer.
1: Yes, acabou de chegar.
0: Auaio, chegou em grande.
1: Chegou em grande. Calma, Auaio, calma, calma. Daqui a pouco. Vamos lá. Ilávia, vem para aqui. Outra participante, que é...
0: Não, colega agora, Iris!
1: Espera, vou buscar.
0: Colega Iris, por favor, venha, venha.
1: Ana, vem para aqui.
0: Está a ser intimada.
1: Cuidado, Caíra, está fugindo.
0: Olga da Glória! Onde Olga da Glória, por favor, está a ser intimada aqui para o palco.
1: Olga, vem lá para aqui.
0: Colega Elsa!
1: Elsa, vai bem dançar, quero ver isso aí eu quero ver.
0: Colega Elsa, colega isso. Olga da Glória, colega Ilávia, colega Iris.
1: Se Elsa vier dançar, tiro 500 metecais, corra.
0: Olga da Glória, vamos ser breves, senão o goma vai terminar.
1: Elsa, vir. Ah, eu não acredito.
0: Queridos ouvintes da Rádio Cidade, estamos num momento de brincadeira aqui entre os colegas no Centro Social da Rádio Moçambique.
1: Venham lá dançar, colegas, venham lá.
0: Eu nunca vi colegas tão medrosos para ganhar
1: Estamos
0: prémios.
1: Estamos entre nós aqui, não tá ninguém aqui, estamos entre nós. Vamos dançar. Vamos dançar.
0: Colega Iris, está a demorar.
1: Yeah, Iris, te meteram numa cena muito complicada.
0: Colega Iris, não vamos, vamos.
1: Eu nem queria te chamar. Eu nem
0: Olga
1: queria
0: da,
1: te chamar.
0: Olga da Glória, cadê você?
1: Olga, te meteram
0: Colega
1: numa
0: Iris, coisa. Cadê
1: isso,
0: você?
1: Eu sou a Gisela, isso não sou eu.
0: Colega Elsa, cadê você?
1: Yeah.
0: Já. Homens chega. Também, né?
1: Misturar.
0: Mais dois homens, sim, sim, Mendes.
1: Okay. Chefe Lídio, né? Chefe Lídio, vem lá para aqui.
0: Diretor Simon está aqui.
1: Chefe Lídio, vem lá para aqui. Chefe Lídio, já chamaram de com muito okay. prazer aqui.
0: O administrador Simango também.
1: E?
0: Sim, sim, sim, sim, sim, sim, sim.
1: Yeah.
0: Administrador Simango.
1: Quero ver isso.
0: Senhor administrador, por favor, tenha bondade. Yeah. Com todo o respeito. Administrador Bolacha também.
1: Por favor.
0: Senhor administrador Bolacha também é convidado.
1: Sou administrador, por favor.
0: Entre administradores. Sim, é.
1: Bom, chega.
0: Senhora administradora Alice.
1: Yeah.
0: Vamos.
1: Por favor.
0: É também intimada, senhora administradora.
1: Administradora, por favor.
0: Com todo o respeito. É que... para encher mesmo.
1: Não. Ok. DJ, já está pronto a música aí?
0: Tá bem, vamos para o próximo grupo.
1: Não, mas se o administrador ficar aqui sozinho, não fica bem, não fica bem. Vai sentar, vai sentar.
0: Mais um.
1: Acho que não. Tem que estar entre administradores, não fica
0: Ah,
1: bem.
0: Tá bem, tá bem, tá bem.
1: Fica bem.
0: Fica para o segundo grupo. Aliás, para o próximo, porque este é o terceiro grupo.
1: Chamaram
0: o
1: Olga, quero ver isso. Temos quem já? DJ!
0: Colega Elsa não veio aqui.
1: Elsa.
0: Colega Elsa.
1: Onde é que está Elsa? Elsa, venha lá. Vamos parar

0: Yeah.
1: DJ.
0: Chuta o flavor, DJ.
1: 3, 2, 1. Ah, ah, ah, ah, ah. Ei, ei. É pra dançar. Valendo eletrodomésticos.
0: Yes.

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4: Atenção, atenção aos colegas, atenção, atenção.
0: Sabe o que é DJ? Baixa lá, DJ, DJ, DJ, DJ, DJ, DJ. Sabe o que é? A música, você também tem que ver o teu público. Malta Ilade, Malta Olga, esse tipo de música está a tocar. Mano, estás em direto para a cidade, papá. Nós queremos um DJ, nós, no nosso setor. Toca lá músicas que...
4: Sim, claro. Estamos em direto para a Rádio Cidade.
0: Isso toca na antena nacional, mano. Ok? Vai, vai. Toca lá, melhora lá a música. Vamos lá. Vamos lá, vamos lá. Vamos lá. Vamos.
4: Enquanto o DJ procura a música,
0: vamos.
4: Gostaríamos de recordar ao proprietário da viatura de marca Mazda, matrícula AIU 880, deve ir a sua viatura com muita urgência. Provavelmente esteja a queimar... Ou poderá ter esquecido faróis ligados.
0: Ah.
4: Tá bem? Faróis ligados.
0: AIU.
4: AIU 880.
0: Ah.
4: Com a máxima brevidade para a sua viatura. DJ, que tal?
0: DJ. Yeah.
4: Aê!
0: Vamos, já. Yeah.

0: run away. Nicolas.
1: Ai, ai, ai, ai, ai.
2: Colega Olga, como assim?

0: Va. Colega, não é para respeitar colegas. Respeitar
1: DJ,
0: colegas.
1: Pode pôr safadinha do Mr. Ball? Podes. Safadinha do Mr. Ball. Tens aí?
0: Já, não vou sair agora. Você vai ficar aqui.
1: Ou então, Zico, vamos embora.
0: Já, vocês morreram. Vieram num momento difícil. Vou ter que ficar aqui.
1: Safadinha do Mr. Ball.
0: Colega,
1: é boa música.
0: Os nossos amigos a servir. Não precisamos encher.
1: Ei,
0: Vamos lá.
1: Tá valendo, né? Tá valendo. Ok. Olha, safadinha! Não, não, não, não, não.

0: Vamos lá começar a eliminar. Vamos lá começar a eliminar. Ela. Acho que está já era bom. Tá, tchau. Ele. Você fica aqui, fica. Ela.
1: Também fica.
0: Ela. Espera aí. Ele. Ah, tchau.
1: Tchau, tchau, tchau. Obrigada.
0: Outro beat, DJ. Não, mas se devotar.
1: Aí onde parou? Daí onde parou? Filha, exatamente.
2: Ela dança assim. Ela mexe assim.
1: Ei, ei.

0: Bah! Espera aí. Ela ou ele? Tchau. Finale.
1: Finale. Ai, ai, ai, ai, ai.
0: Finale.
1: Podemos trocar a música? DJ.

0: Vamos fazer assim, eu acho que vamos empatar esses dois aqui, né? Quem dançou mais aqui? Enidio? Não, espera lá. Ei, vocês querem melhor? Outra música. Eu tô a fazer cunha pra ele ganhar. Tá bem, espera, outra música, outra música. Ei, também não é guerra, moleque. Tá bem. Segura. Eleven, prêmio de participação. Tentei te ajudar. Tentei, Eleven. Juro que tentei.
1: Uma forte salva de palmas para o Jeff Lídio.
0: Valeu.
1: Pegou uma recarga de 500 e Lávia Jauque. Uma forte salva de palmas. Aê!
0: Ei, vocês também, até se uniram.
1: Pode escolher um eletrodoméstico aí. A sua escolha.
0: Vocês têm um complexo com a Red Cidade. Como é que se faz?
1: Não gosta da Red Cidade? Ok, vamos
0: tá bem.
1: Entre administradores de PCA. Que tal?
0: Ok, vamos lá tentar.
1: Vamos tentar. Se calhar.
0: Excelentíssimo presidente, senhores administradores.
1: Com licença. Imensas desculpas, com licença.
0: Tá bem, ok. Gisela, não vamos conseguir.
1: Estão a dizer que estamos a comprometer 13º, vocês.
0: Não vale a pena.
1: Não, né?
0: Vamos voltar.
1: Tá bom.
0: Queremos tá bom. DJ, estás pronto? A Wai está pronta já? Mais um grupo para dançar?
1: Mais um grupo, o último. Um
0: grupo. Dois homens, duas mulheres, por favor. Não. A Wai está pronta já? A Wai está pronta? Já está, né? Ok. Então, vamos chegar ao Wai, né? Sim. Música, depois voltamos com mais prêmios.
1: Pavel, estás onde? Onde estás, Pavel, para a fotografia? Já fez?
0: Não, espera, depois. Vamos chamar a Wai agora. Senhoras e senhores, colegas, uma forte salva de palmas para a nossa Wai aqui, hein?
1: É em casa.
0: Uma senhora de uma grande voz. E em casa também palmas para a Wai. Estamos em direto para a senhora.
1: Atenção que voltamos a seguir a Wai para o concurso de dança. Ainda tem muitos brindes ali, tem muitos prémios. Tem muitos prémios ainda, tá bem? Então não saiam daqui, por hora vamos acompanhar a Wai.
2: Permitam-me. Posso ter um bocadinho mais de som? Posso ter um bocadinho mais de som? Mesa de som, por favor, um bocadinho mais de som no microfone. Prontos, vamos assim mesmo, não há problema. Permitam-me cumprimentar a todos, boa tarde. Quero também desta forma agradecer a rádio. Obrigada por convidar a Wai e os outros músicos para abrilhantar a vossa tarde. Quero também parabenizar-vos pelos 50 anos. 51 anos, obrigada pela correção. 51 anos é uma vida longa. E é certamente, 51 anos é, na verdade, uma vida longa. E é tudo aquilo que vocês são. Aqueles que nos transmitem informação com muito conteúdo, muita boa brincadeira e, acima de tudo, profissionais de qualidade. Não combelam Kulungwena para a Rádio Moçambique, Madi Cidade, todo mundo lá. RM, era suposto que eu fizesse também a performance com a banda, mas não problema. Onde eu estou, a vida vai assim mesmo. Nós vamos começar agradecer aquele omnipotente criador de céus e da terra, porque vocês não faz mal, vamos assim mesmo, não problema. Obrigada, está melhor agora o som, obrigada. Nós vamos começar por agradecer aquele que vos deixou chegar aqui da mesma forma. Espera, DJ. Da mesma forma que vocês chegaram aqui, eu quero pedir para que também voltem às vossas casas sem sobressaltos. Esta música vai ser a capela e peço por favor para que cantem comigo. Pode ser? Vocês conhecem? Começa assim.

Agora, porque o meu amor por vocês é tamanho, vou fazer um karaokê. DJ Selecta. Posso? Posso? Posso? DJ, solta o som aí, vai. Esta é com muito carinho para todos vocês. Beijinhos e abraços da Uauá. E obrigada pelo convite sempre. Vá-se embora.

Muito obrigada. DJ, pode pôr as congolotanas da Mana Mingas, faz favor. Podes ir à vontade. E agora é que vamos todos fazer uma roda. Vá embora. Mulheres, aquelas que se confiam. As que não se confiam podem ficar. As confiadas podem vir para aqui, por favor. Vamos desarrumar um bocadinho a sala. Podes pôr mesmo a música. Podes pôr mesmo a música.

0: DJ, segura aí, segura. Agora é na ordem, ah? É na ordem. Todo passo que a Wawa fizer, vocês também fazem, ah? Vai devaca, deva, deva, deva, deva, deva, deva, deva. Sentou, sentou, sentou, sentou, sentou, sentou, sentou. Vai, vai, vai. Colocou na cara.
1: Agora vamos dançar juntos e cantar juntos também. Ai, ué.
0: DJ, parou? Agora, palmas, palmas, palmas. Cucu, chamela, cucu, chamela, chamela, chamela, chamela. Brincaram? Brincaram? Brincaram? Vamos embora. Eu começo contigo. Ela baixa. E a roda faz assim. Foi? Um, dois, um. É no meu comando. É no meu comando. Tudo no meu comando. Gugu chamela, gugu chamela, gugu chamela, chamela. Pode sair, pode ir, vem. Gugu chamela, gugu chamela, chamela. Fazem vocês duas. Vocês duas, só que baixas. Gugu chamela, gugu chamela, chamela. Chamela, oh, chamela, oh. Pode sair, vai embora. Mas vocês têm que ficar no chamela, oh, chamela, oh, chamela, chamela, chamela. Yeah, vai. Tu é que baixas. Vai. Gungu, chamela, gungu, chamela, chamela, chamela, chamela. Oh, oh. Tchau, Nilza. Tchau. Gungu, chamela, tu é que baixas. Gungu, chamela, chamela, oh. Chamela, oh, chamela. Pode ir. Gungu, chamela, tu é que baixas. Lera aqui. Gungu, chamela, chamela, chamela, chamela, oh, oh. Segura. Brincaram ou não brincaram? Vamos fazer ou não vamos? Vai. Tu é que baixas. Vocês fazem as duas. Atenção, atenção. Gugun chamela, gugun chamela, chamela, chamela, chamela. Oh, oh, oh, oh. Podem sair as duas. Podem sair as duas. Yeah, acho que ficar então, yeah. Ok. Gugun chamela, gu. Fazem vocês para ela. Ela é que baixa. Vai. Gugun chamela, gugun chamela, chamela, chamela, chamela. Oh, chamela. Podem ir. Podem ir as duas. Fecha a roda, fecha a roda. Aqui vamos ficar o número certo. Gugu chamela, gugu chamela, chamela, chamela, chamela. Oh, oh, oh. Pode ir. Vai, vai, vai, vai. Vem, vem, vem, vem do verde, vem do verde, vem do verde. Fechou, fechou, fechou. Vai. Gugu chamela, gugu. Segura, segura, segura. Não lutam, vocês são irmãos. Aguenta firme. Gugu chamela, chamela, chamela. Oh, oh, oh. Ei. Vai, vai, vai, vai. Tu é que baixas. Gugu, chamela, chamela, chamela, chamela. Oh, Alice, não, não, não. Não, Alice não sai, calma, calma. Não lutam. Alice não sai, espera, Alice não sai. Eu é que disse a Alice para baixar. Mas é ela que baixa, sim. Tu é que baixas. Tá bem, tá bem. Ok. Então só para mudar. Arritmo. Arritmo. Arritmo. Arritmo, arritmo, arritmo. Chusa, chusa, chusa, chusa, chusa, chusa, chusa, chusa, chusa. Me colungo na que. Vamos embora.

0: Aguayo, obrigado, obrigado, obrigado, obrigado, obrigado, obrigado, agradecemos, hein?
1: Aleluia!
0: Vamos a uma salva de palmas, Aguayo, hein? Yes, obrigado. E vieste muito bonita, pá. Yes. Tá sempre bonito. Epa, tá sempre bonito.
2: Eu vim só para combinar convosco.
0: Tá top, tá top, top, topíssima. Parabéns, hein? Parabéns. Vamos uma dança, a dança das cadeiras. Senhoras e senhores, baixa um bocadinho. Colegas, colegas.
3: Mais cadeiras. Quem pode nos ajudar?
0: Daqui a pouco vamos ter aqui Nelson Tivan. Então não vamos sair agora.
3: Queremos mais uma vez agradecer aos nossos estimados ouvintes. Acompanham-nos lá da nossa frequência 97.9.
0: Muito obrigado.
3: Então, as colegas.
0: Obrigado.
3: Queridos ouvintes, as colegas da Rádio Cidade. As colegas da Rádio Moçambique.
4: Até o amanhecer.
0: Yes.
3: Quem
4: não está, não sabe que vai perder.
0: Yes.
4: A malta vai tirar. Até o amanhecer.
3: Aê! Este é o ambiente que se vive aqui no Centro Social da Rádio.
0: Quatro colegas, hã? Quatro colegas.
3: Isso. Vamos
0: quatro
3: lá.
0: Colegas.
3: Valendo prêmios eletrodomésticos.
0: Ainda temos chaleira elétrica.
3: Vamos. Mais dois.
0: Ferros de engomar.
3: Homens também. Adolfo, vem cá, Adolfo. Onde está o Rolando?
0: Baixa um bocadinho. DJ, baixa um bocadinho.
3: Ah.
0: O futuro da Rádio Moçambique. Eu, quando cruzo com este menino, digo o futuro da rádio. Vem lá,
3: o futuro da rádio, venha também. O mais novo.
0: Sim, este é o futuro da rádio.
3: Eita, boa.
0: Você é o futuro da rádio. Vamos lá. DJ, vamos lá.
3: Já são quatro.
0: Já são quatro, né?
3: Valendo um prêmio, um eletrodoméstico.
0: Um, dois, três, let's go. Vamos
3: já
0: girar.
3: Conhece a brincadeira, certo? DJ, presta atenção, DJ. Aham. Quem será?
0: Tchau, mana. Tchau.
3: Tchau, tchau, tchau, tchau. Obrigada.
0: Foi
3: um prazer imenso. Obrigada. Uma cadeira sai.
0: Mãe de bebê vai.
3: Vamos lá, vamos lá.
0: DJ, vamos.
3: As palmas. Obrigada. Tchau, tchau.
0: Mas espera aí. DJ não parou a música, meu.
3: Não parou? Ah, tá bem. Tá bem.
0: DJ, muda lá a música, então. Não parou a música. Vamos.
3: Brincadeira da cadeira. Quem será?
0: Não parou a música. Vamos. Não parou.
3: Ainda está a decorrer a música.
0: Tchau. Era você mesmo para nós estar aqui.
3: Desde sempre.
0: Era você mesmo. Vamos.
3: Ai, ai, ai. Quem será? Ele ou ela? Ficaram dois colegas e uma cadeira. Quem será? Ele ou ela? Atenção. Desencostem. Não toquem na cadeira, afastem da cadeira. Afasta mais, irmã da cadeira. Desafasta.
0: Ei, não se mate. Vencedora!
3: Ela ganhou! Valeu.
0: Vamos dar um prêmio de consolação.
3: Tira. Para elas também.
0: Mete a mão aí.
3: Diretora Helena, para eles também, né? E tu vais escolher o teu prêmio. Vai escolher o teu eletrodoméstico.
0: 500. Valeu, é, pelo menos esse mês está escrito. Está a valer, né?
3: Está a valer. Muito bom.
0: Ok.
3: Vocês que só ficam a assistir, curta a sala, vão Lolo. Ok. Qual é o eletrodoméstico que tu escolhes?
0: Vamos lá para o eletrodoméstico. Ah. Qual é o eletrodoméstico que tu escolheste? Ferro de engomar.
3: Ela escolheu um ferro de engomar.
0: Parabéns, parabéns.
3: Parabéns.
0: Deixa tirar uma foto aqui. Deixa tirar uma foto aqui.
3: Ok. Agradecemos ao Conselho de Administração por estes prémios que estamos a oferecer. Agradecemos ao Conselho de Administração. São prémios oferecidos pela nossa rádio, pelo nosso Conselho. Agradecemos imenso por estes prémios. Seu perdeu um brinco. Ah, um eu brinco fui... preto.
1: Eu fui.
3: Ok. Temos ainda mais prémios para oferecer, conforme podem ver ali na mesa. Temos ainda muitos eletrodomésticos para oferecer a todos os nossos colegas. Mas temos ainda muita música.
0: DJ Leslie, onde é que está? DJ Leslie. Não, eu não estava... Leslie. Leslie, vem, vem, vem. Leslie, vem, vem, vem, vem. Uma salva de palmas a DJ Leslie, é?
3: DJ Mulheres!
0: Daqui a pouco nós temos Leslie Divan. Mabê, mabê, como é que chama?
3: Tem um brinco aqui,
0: como
3: colegas.
0: É aquela música? Mabê, bê.
3: Mamas Baby.
0: Mamas Baby, não deixa eu ver o móvel.
3: Vamos, Vona. Pega. Vamos, Vona. Pega.
0: Diretor, estou a pedir um prémio. Oh, eu estou a dançar aqui.
3: É verdade, nós MCs também vamos querer prémios.
0: Aproveita da palavra. Se liberta agora, calha para sempre.
3: Mendes.
0: Estamos a pedir um brinde, nós também. Eu vou dançar de novo, vou cantar de novo.
3: Ok.
0: Mas baby,
3: júris, júri, por favor, vamos lá.
0: Aqui não é júri, eu ganhei, vamos. Mas baby, Top de 500.
3: Vou na Nikutsaka. Tá valer.
0: Eu sei, meu. Eu, desculpa, né?
3: Ai, recarga, bendito. Duas.
0: Alô. Vamos repetir nós tudo. Nós dois vamos repetir.
3: Não vale, não, não vale.
0: O euro da Gisela. Tá valer nós dois repetirmos.
3: Não. 200!
0: Epa, valeu, eu te recebo.
3: Epa, valeu, né?
0: Lisa, das prontas?
3: Palmas já. Para os MCs!
0: Valeu. Vamos
3: muito
0: lá,
3: obrigada.
0: Vamos tocar nos próximos minutos, né? Estás em direto para a Rádio Cidade. Estás em direto para a Rádio Cidade, o feeling é da Rádio Cidade. Legal.
3: Enquanto a DJ toca, nós também dançamos, não é? É, vamos a isso.

0: Ok, ok, vamos a hacer un interval, Listen, segurem. Vamos fazer um intervalo rápido, tá? Intervalo, Deus estará a falar da minha dupla por cima, vem falar comigo. Porque esse intervalo eu não posso falar sozinho muito tempo, ok? Daqui a pouco, Nelson Tivane, tá?
1: O homem do Mama's Baby. É.
0: E mais sucesso, né?
1: Grandes artistas a desfilarem a classe aqui, hein?
0: Yeah,
1: a desfilarem a sua classe. Tivemos a Wayo.
0: Tivemos a
1: Idalvia Baúl. Vamos ter também aqui. Estamos a ter também.
0: Eu aqui.
1: Todos os colegas.
0: Suas
1: excelências, colegas da rádio.
0: Está a passar
1: agora o Adolfo Felipe.
0: Sim, Adolfo. Já falámos de ti, Adolfo. Ainda temos alguns prémios para oferecer, não?
1: Temos, com certeza.
0: Isso não podemos voltar com isto para casa. Ok, já está.
1: Estamos também com a DJ Lisley aqui também.
0: DJ Lisley.
1: Lisley.

0: Segura um bocadinho. Segura um bocadinho. Agora estamos entre nós. PCA já basou. Depois de muitos anos, tivemos uma festa. Pá. Depois de muitos anos, tivemos uma festa. Está? É, pá, depois de muitos anos, tivemos uma festa. Todos alegres, assim. Não tem problema, mas depois de muitos anos, tivemos uma festa. Ei. Aunque todos estão felizes, estão alegres, qual é o problema? Não estou a falar mal. Não vamos chamar do jurídico por causa disso. Não vamos chamar. Doutora, agora a festa está boa. A festa está boa. Tá... Nelson Divan está pronto já, né? Podemos. Posso... Ainda não? Ainda não. Hein? Vou chamar Nelson Divan daqui a pouco. Hein? Estou aqui com colegas belíssimos. Eu não sabia que aqui na sede tínhamos meninas tão bonitas, hein? Desde a nossa MC que está com um vestido vermelho. Ouvintes, vou tentar retratar como é que estão as nossas colegas. A Gisela está com um vestido vermelho. Né? Aquele confiado da festa veio para o serviço com ele hoje. As nossas colegas de vermelho, com Tuna Baby, o último Tuna Baby, trouxeram aqui no job hoje. Está a valer, está a valer. Penteados tops. Ah, está a valer, está a valer. Nossa administradora também veio de vermelho. Uma camisola vermelha chique. Sim. Hoje não há processo, bra. Hoje nós podemos nos libertar à vontade. Não haverá smoke.
1: Podemos dar essa safadinha à vontade. Safadinha.
0: É, é verdade. Olha a safadinha aí, Lisley. E, não, Gisela vai dançar essa música, safadinha. Mas, pensa, já passou, não está aí? Está? Vamos dançar safadinha. Faz de conta, pensei, já não está. É? Vamos lá, safadinha aí. Safadinha. Já está a ficar noite, já dá para um safadinha. Antes do Nelson Divan entrar. Não é para subir na cadeira. Você e seus quilos subir na cadeira, não. Vamos lá, Lisley, um safadinha aí. Gisela quer dançar. Está aí, está aí. Vou oferecer um brinde aqui. Anaga, vou oferecer brinde. Quer dançar safadinha, estou a oferecer aqui. Gosta dela melhor? Yeah.

0: Mas tenha medo, colega. Vem pra aqui, colega. Não tenha medo. Vem. Força.
1: A mãe grande não está.
2: Ela dança assim. Ela mexe assim. Ela dança assim. Ela dança assim.
0: Força.
2: Ela mexe assim.
0: Quem não está aqui que estivesse. Força.
2: Então,

0: Opa! Quem ganha aqui? Segura aí, segura aí. Espera, espera. Venham para aqui. Recargas. Diretora. Está onde? Recarga. Esta está. É? Tá bem, espera. Palmas para ela. Palmas para ela. Acho que o piu ele. Palmas para ela. Palmas para ela. Minha colega, eu gosto muito de ti. Mas o piu ele. Tá aqui, o prêmio é teu. Tá aqui. Ei, não o quê? Ah, não, o que se passa convosco? Ei, minhas colegas, calma. De preto. Se to...
1: As duas dançaram bem, empataram. Dá recarga as duas.
0: Diretora, quer recarga aqui? Diretora, recarga. Não, já não tem recarga. Vamos lá desempatar então. Contra a música, contra a música para desempatarmos. Contra a música. Vamos desempatar. Não se preocupe, vamos desempatar. Já não tem recarga. Já não tem recarga. Rápido, rápido, rápido, rápido. Nelson Tivale, são 30 segundos. Vai entrar. 30 segundos, não fica nervoso, meu amigo. Vamos resolver isso lá na zona. Não zaga. Lisley, rápido, rápido, rápido, rápido, para receber Nelson Tivale. Queremos desempatar essas nossas colegas aqui. Queremos desempatar, queremos desempatar. É, dá-se uma safadinha aqui, colegas. Ok. Acho que já podemos convidar colegas para a festa. Lisley. Só 30 segundos só para... Vamos, vamos.

0: Tchau, tchau, tchau, tchau. Edu, a torcida. Vai lá, Edu, Edu, Edu, Edu. Tchau, tchau. Parabéns. Vamos dar o espaço aí. Vamos dar os colegas. Vamos dar o espaço aí. O artista vai entrar daí. Peço para dar um espaço aí. Colega. Colega, peço para dar um espaço aí. Colega, dá um espaço aí para o artista entrar. Senhoras e senhores, na celebração dos 51 anos da Rádio Moçambique, Nelson, cadê você? Eu vi aqui. Oh, Nelson! Eu vi aqui. Senhoras e senhores, Nelson Tivana, DJ Shoot of Flavor.
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0: Pelegas, Pacuá, Kelly!
1: Sim, senhora! Quero ver! Sim, sim, sim, sim, sim! Não, não, não, não, não! Sim, sim, sim, sim, sim! Não, não, não, não, não! Ai, sabore! Ai, sabore! Uma salva de palmas para vocês, já. Quero felicitar aqui a Rádio Moçambique pelos 50 anos. Não é fácil. Era mesmo antes de eu nascer e a rádio já existia. E quero felicitar a todos vocês que fazem essa rádio ter vida. Porque é graças a cada um de vós que faz a rádio viver. Aos locutores, radialistas, aos DJs, aos sonoplastas. Hã? Na rádio são sonorizadores. Aos sonorizadores. Aos radialistas, eu disse. Uma forte salva de palmas para os radialistas. É. Aos sonorizadores também uma forte salva de palmas. Parece que não gostam dos aos jornalistas, peço uma salva de palmas para os jornalistas.
2: Aos comerciais,
1: peço uma salva de palmas para os comerciais. Ok, eu peço uma salva de palmas para o RH, os recursos humanos. Recursos humanos. Já caiu, né? E aos financeiros. Aos financeiros, peço uma forte salva de palmas. Se não fossem os financeiros, os comerciais, a rádio não iria fazer dinheiro.
3: Nelson, pedimos para subir aqui no palco. Todos queremos ver aí atrás, hein? Sorry.
1: Não, mas os que querem ver estão aqui, mano. Deixa disso.
3: É.
1: Aos recepcionistas, peço uma salva de palmas.
3: Ouviram, né, colega? Não sou eu, culpado. Não sou eu, culpado.
1: Então, família.
3: Não sou eu, culpado.
1: Peço uma forte salva de palmas para o PCA, não sei se ainda está aqui. Mano, como é assim? Estão a aplaudir desse jeito, velho. Peço uma forte salva de palmas para o PCA. Ah, então, uma forte salva de palmas para todos vocês. Muito obrigado, disseram para vir cantar uma música só e... Eu já fiz a minha parte. Ok. Mas disseram que vocês nem conhecem essa música. Como é que vamos cantar isso? 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
0: 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Uma salva de palmas para minha mãe aqui. Obrigado, até a próxima. Uma boa festa para vocês, já.
2: Nelson Sivani, uma forte salva de palmas. Muito obrigada, Rádio Moçambique. Agradeço muito ao Nelson Sivani. Os ouvintes também da Rádio Cidade agradecem ao Nelson Sivani. Ok, é uma...

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0: Hey, DJ Leslie! Uma pausazita. Olha, estamos aqui com um dos maiores ouvintes da Rádio Cidade, ok? Queremos saudar a ele. Queremos saudar o nosso ouvinte, Rogério Chitonzo. Ele é irmão do Roberto Chitonzo. É! O irmão do Roberto Chitonzo, Rogério Chitonzo, é nosso grande ouvinte na Rádio Cidade, participativo e muito ativo. Veio dar-nos um abraço, certo?
1: É verdade. Boa noite, Rádio Moçambique.
0: Boa noite!
1: Feliz aniversário. Quem não vos ouve é com ele. Eu estava fora de Moçambique, mas sempre arranjei uma montanha para escutar a Rádio Cidade. E me sentia bem lá fora do país. Estava na Suazilândia, Eswatini, né? Então, sempre estive nos passos da Rádio Cidade ou da Rádio Moçambique. Quando falho a Rádio Cidade ou a Rádio Emissão Nacional, vou para a Interprovincial de Maputo. Yeah. Tudo é Rádio Moçambique. Feliz aniversário. Muito obrigado.
0: Uma forte salva de palmas. Muito obrigada, nosso cota, Rogério Chitonzo. O Mendes também quer falar alguma coisa rapidinho. Mendes, aqui tens então o microfone. Ok, vamos fazer uma pergunta ao nosso grande ouvinte, Rogério Chitonzo. Ele que, se acertar a esta resposta, ou esta pergunta, aliás, vai merecer um prémio. Estamos com muitos prémios.
2: Poxa, Rogério Chitonzo, está bonito, pá!
0: Vai, como sempre.
2: Uma salva de palmas ao nosso grande ouvinte aqui. Né? Tchê, não é todos os dias, né? Um fato, pá. Altamente. Palmas, colega, você não tem palmas. Yeah. Ok. Cota, eu sei que és ouvindo antigo aqui, assíduo. Diga o nome completo do nosso presidente do Conselho de Administração. Quero te oferecer um brinde.
1: Vou ser sério. Não gravei o nome dele, mas eu sempre estou nos passos da Rádio Moçambique.
2: Tá bem, não gravou o nome. Tá bem. Nome de três locutores no ativo da Antena Nacional. Duas perguntas agora.
1: Na Antena Nacional.
2: Conta, você é um conta que escuta a Rádio Cidade mesmo. Ok, já percebi. Eu quero te oferecer aqui um brinde. Chaleira. Atenção, Nilza. Venha dançar daqui a pouco, Nilza. Mais três colegas ou quatro. Queremos oferecer aquela. Aquilo que é tostadeira, né? Yeah, vamos fazer tostadeira daqui a pouco. Uhum. A pergunta está a valer. Os nomes dos locutores. Três locutores no ativo na Antena Nacional. Vamos lá.
0: Ele vai responder.
2: Fiquem calmas. Ei, calmas.
1: Rosa Freitas. O Vitor Reis. E... vai ela, pá. Ivan Revias. Obadias. E há um que dá o programa. Qual é aquele programa que fala do. Vai falar de a primeira capital de Moçambique no domingo. É o quê?
0: É o Ivan, Ivan Obedias.
1: Programa. Ok, muito obrigado.
2: Parabéns, Godas Sonto. Ganhou uma chaleira.
0: Vai tomar chá enquanto escuta as sensações, o vibracidade, yeah. O impulso, eco estudantil, o mais amor, consultório jurídico, que mereceu um prémio.
2: Tá bem. Obrigado, Cota, obrigado.
0: Obrigada,
2: quero
0: muito
2: oferecer
0: obrigada.
2: Agora a tostadeira, né? Vamos oferecer a tostadeira agora.
0: Obrigada, bom trabalho.
2: Colegas, venham dançar agora para a tostadeira.
0: Vamos dançar, cadeiras. cadeiras.
2: Onde está a Nilza Majar?
0: Nilda.
2: Onde está a Nilza Majar?
0: Helena Costa. Cadeiras, cadeiras, cadeiras. Mais cadeiras. Tem uma vazia aqui. Vamos.
2: Chame a Nilza Majar, por favor.
0: Mais cadeiras. Peço esta cadeira, por favor.

Olha, eu quero que a Nilza participe deste concurso. Nilza Majago, onde é que está? Nilza. A Nilza tem que participar agora. Mas ok, está bem. Já foi.

0: Pega bem a sua cadeira, cuidado do Lega, cuidado, cuidado. Obrigada, tchau, tchau, tchau. Tá na cadeira também.
1: O Lega, tem um anúncio a dizer aqui, a fazer.
0: Está certo, temos, sai uma.
1: Temos muchucho, ou petisco, ou... E a Nilda, toda chamada.
0: E a esta festa aqui, sim, senhores.
1: Temos muchucho ou petisco. É isso, né? Petisco.
0: A organização
1: temos
0: desta
1: petisco.
0: A organização desta festa está de parabéns.
1: Temos petisco.
0: Ei, ah, sim, senhora.
1: Quem já foi, já foi. Temos petisco.
0: Quem será que leva o prêmio? Atenção que no fim tem uma pergunta. No fim tem uma pergunta.
1: Já, Nisa, concorre lá, Nisa. Bah. Ah, Helena Costa, tchau.
0: Helena Costa, oh, madrinha. Não foi desta, obrigada. Menos uma cadeira, Mendes.
1: Menos uma cadeira.
0: Menos uma cadeira.
1: Yeah. Temos petisco, colegas, temos petisco. Temos petiscos.
0: Colegas, vamos nos aquecer. Aquecer as tripas.
1: Já estão a aquecer. Daqui a pouco vai sair o petisco. Okay. Mais um som. Bomba.
0: É isso aí, DJ. Rodem, rodem.
1: O que é que se passa?
0: Afastem das cadeiras.
1: É para girar, é para girar, é para girar, é para girar, é para girar. Vamos girar.
0: Ei,
1: tem que girar, colegas. Tem que girar.
0: Assim não vale.
1: Vamos girar, colega. Vamos girar.
0: Nilza! Ah!
1: Cota, tchau. Cota, tchau.
0: Cota, obrigada.
1: Cota, foi um prazer, né? Foi um prazer. Foi um prazer. Não precisa lutar com as meninas.
0: Um prazer imenso. Menos uma cadeira. Três meninas, duas cadeiras.
1: O Gota queria tostadeira para madame, não conseguiu.
0: Vamos dançar, girar, girar, girar, girar, girar, girar, girar, girar.
1: Lisa, segura, segura, segura, segura, segura. Não é para usar em força. Não é para usar em força.

0: alemã.
1: Nilza, Nilza, Nilza, vamos, vamos.
2: Tá bem.
1: Ajuda ela, Mendes.
2: Nilza, Nilza, Nilza.
1: Mendes. Vamos repetir, vamos repetir, vamos repetir, vamos repetir. Vamos repetir.

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1: Tranquilo,
0: no lo sé.
2: Ay, ay, ay.
1: Onde está Nilza? É segura. É. Mas Nilza, você também é concorrente.
2: Longe da cadeira.
1: Onde está Nilza?
2: Longe da cadeira. Longe da cadeira. Faz favores.
1: É tostadeira, Augusta. Tostadeira, só.
2: Longe das cadeiras. Estão a encostar nas cadeiras. Ah!
1: Ei, Nilza, Nilza. Nilza, paciência. Paciência, paciência, Nilza, paciência.
2: Nilza, como?
1: Deixa essa aqui. Essa aqui tá boa, né?
2: Saiu uma,
1: aconteceu,
2: saiu
1: uma. Nilza, aconteceu.
2: Yeah. Vamos lá ver.
1: Eu até tentei te ajudar, Nilza, mas não há maneira.
2: Aê, aê, aê, aê. Presta atenção, atenção, atenção. Segura, segura, segura. Segura. Aê.
1: Tchau. Vencedora da tostadeira.
2: Falta a pergunta, falta a pergunta. A pergunta.
1: Ah, pergunta ainda.
2: Tem pergunta.
1: Ok.
2: Tem pergunta. Quanto mais...
1: Ah, Gisela.
2: Gisela, não há pergunta?
1: Gisela.
2: Tá bom,
1: não
2: tá bom. Tá,
3: tá bom. Ela ganhar. Ela foi mazamera 4 vezes. E olha, ela drapei. Agora pergunta. Nada, deixa a moça ganhar.
2: Tá bem, pronto. Ganhou, ganhou, ganhou, ganhou.
1: Ganhou, ganhou, ganhou. Yes.
2: Muito bem. Muito bem. Os prêmios estão mesmo a terminar. Estão a acabar. Ganhou quem ganhou.
1: Lisa, segura. Vai tocar daqui a pouco, Lisa, à vontade. Ficamos com este prêmio aqui. Oferecemos ao segundo lugar ou fazemos mais um concurso? Espera. Oferecemos segundo lugar ou mais um concurso?
2: Eu acho que vamos a mais um concurso. Devemos ir a mais um
1: mais
2: concurso.
1: Um concurso.
2: A mais um concurso.
1: Barulho para mais um concurso, então. Mas tem que
2: dança
1: dançar.
2: Ou cadeira?
1: Dançar.
2: Dança, né?
1: Tá concorrente bem. Nilza Majaca, por cima. Pelo menos tem que levar alguma coisa, Nilza. Não, fica...
2: Vamos.
1: Outra concorrente? Só são elas duas?
2: Ficamos com mais um prêmio, último.
1: Ok, vamos lá.
2: Último. Último prêmio desta noite, desta festa.
1: Temos petisco, não esqueça.
2: Mais dois concorrentes. Homens também. Homens também. Homens também. Colegas, comentam.
1: Hermínio Bel.
2: Homens também. Homens também.
1: Hermínio
2: tu
1: Bel.
2: Também, tu também aí. Exatamente.
1: Hermínio Bel, venha dançar.
2: Exatamente. Já estás. Não queres deixar nada. Fica aí. A festa
1: ok, aos
2: tá
1: ouvintes
2: boa.
1: Ligados à antena da Cidade FM, obrigado por acompanhar esta emissão de festa 51 anos da Rádio Moçambique. Vocês ficam agora com a emissão aí da Cidade FM. A festa aqui continua. Mais mulheres ou mais homens? Já está bom, né? Deixa só as mulheres, deixa só as mulheres. Deixa só, tchau, vai lá, deixa só as mulheres. Não. Gisela, deixa só as mulheres. DJ! Bomba!
2: Ei! 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

0: Só ficou teimosia?
1: Lisa, mas já que...
0: Só ficou teimosia.
1: A terceira. Ok. Depois havemos de votar, atenção. Ei, ei. Tá bom.

0: Momentos de emoção da festa da Rádio Moçambique em todos os seus departamentos e canais. Muita animação, perceberam? Quisemos juntar aos ouvintes também a festa, escutando aquilo que está a acontecer, mas há compromissos. E compromisso é start. Mas continua o fim de semana, é assim mesmo. Arrebentar com tudo.
1: Para ela ou para ele?

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0: Vamos para o teu fim de semana. Já está no ar o Start. Vais saber o que é que vai acontecer daqui a bocado em termos de fim de semana, sexta-feira. O que é que já está a acontecer, os famosos afterworks. Nesta altura, 20 minutos das 19 horas. E temos compromissos.
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0: São sons típicos de fim de semana. Aqui nas ondas da Cidade FM, a desejarmos através do programa Start bom fim de semana. É assim mesmo. E fim de semana, que fim de semana? Fim de semana longo. Longo. Mais um. Ai! Quem gastou semana passada? Já não tinha assim. É, mas quem aguenta, aguenta. Vamos lá, isso. Vamos! Temos compromissos.
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0: Um dos destaques hoje foi e continua ainda a acontecer a festa da rádio, da Rádio Moçambique no geral, incluindo todos os seus canais, departamentos e tudo. Festa rija. Outros eventos estão a acontecer já no público.
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0: A partir das 20 no Bar dos Amigos há música ao vivo, com presenças, performances de Bob Lee, Tabasili, Dual Talents, Borges Macuaco, a Argentina Luiz Maposse, DJ Black. 21 horas no Centro Cultural Moçambique China, After Party com presenças dos DJs da Most, Faya e Tai. No Y já iniciou às 16, depois do Jobs, os famosos Afterworks. Na mesa de misturas, o DJ Puxinho no Y, depois do Job. Sobre sábado e domingo vais saber mais à frente, por isso só podes ficar colado à Cidade FM.
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4: 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Yeah! 20 horas e 19 minutos depois dos nossos compromissos comerciais, estamos de volta com música, música para o fim de semana. É o Start Traste, também eventos que vão acontecer, ideias, o que é que se faz, para onde é que se vai. Daqui a bocado vais saber sobre sábado e domingo, para já, este grande som.

0: Imagina-te já mais logo a escorregar pela pista com uma dama a mostrar os passos. Minutos depois das 20 horas, isso significa que faltam 30 minutos para o programa terminar para já.
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0: Amanhã às 16 há um evento nos Impeto, próximo à Universidade Joaquim Chissano. Chama-se Meat Shop Experience, com presenças e performance de Joaquim também. Justino Baca e Banda, Dinaldo M e ainda Puto Nené. Às 16 no YAY Sunset, as misturas DJs Ice e Abby. Conta domingo vamos ter o que é que se faz? The Light Sunday a partir das 14 no Y, DJs Udai e Lacinho. Bom fim de semana.
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E pronto, chegamos ao fim do programa. Resta só desejar um bom fim de semana a todos. Ótima sexta-feira, festa-feira. Cuidem de vocês com calma, não exagerem. Ainda há sábado, há domingo e fim de semana longo. Tchau.

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